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1: Ao último sinal foram 2 horas.
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2: São 4 horas.
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0: 5 horas.
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1: Bom dia, são 6 horas.
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2: Bom dia, são 8 horas no continente e na Madeira, 7 nos Açores. Notícias com Alexandre Sofia Costa.
3: Polícias feridos, lojas destruídas, confrontos em vários bairros. A vitória do Paris Saint-Germain ficou marcada pela violência esta noite em França. 416 pessoas foram detidas, 7 polícias ficaram feridos. É o balanço provisório das autoridades francesas e é o resultado das comemorações do segundo título da Liga dos Campeões. O Paris Saint-Germain venceu o Arsenal, mas foi preciso recorrer ao desempate por grandes penalidades. Venceu por 4-3. Depois do empate a uma bola. Hoje a equipa vai passear por Paris e é recebida pelo presidente francês durante a tarde. É cada vez mais uma certeza, as taxas de juro devem subir na próxima revisão do BCE, em junho. Agora, quem o diz é o governador do Banco de Portugal, que é também do Conselho de Governadores do BCE. Em entrevista ao programa Conversa Capital, da Antena 1 e ao Jornal de Negócios, Álvaro Santos Pereira mostrou-se favorável a esse aumento. Com menos votos, mas mais abstenção, Luís Montenegro foi reeleito presidente do PSD. Foi reconduzido para um terceiro mandato nas eleições diretas do partido, onde concorreu sem oposição interna. Teve 94,8% dos votos. Votaram 15 mil dos 57 mil militantes. Daqui a pouco, quando forem 8h30, encerra a ponte 25 de Abril, no sentido sul-norte, ou seja, no sentido Almada-Lisboa. Vai estar cortada ao trânsito até às 10h30, por causa de um passeio de bicicleta. A iniciativa Pedala Portugal vai ligar as cidades de Lisboa, Almada e Oeiras. Faz parte das comemorações dos 60 anos da ponte 25 de Abril, que se celebram este ano.
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Ora viva, muito bom dia, sejam muito bem-vindos ao Portugal a Cantar de 31 de maio do ano de 2026. Começamos hoje o nosso programa com o Rancho Folclórico Santa Mar de Azurara. Ainda não namoro, mas hei de namorar, ou hei de me casar, vai dar tudo ao mesmo. Bom, vamos ficar com todos vós até às 10 da manhã. Obrigado por estarem na nossa companhia. Hoje vamos ter mais um dia de céu geralmente limpo e o vento vai soprar fraco a moderado. E está tudo dito. E vamos então continuar com o nosso folclore até às 10, até às 9 e em princípio, mas com a companhia da música popular portuguesa até às 10. Ora bem, e depois do grupo Santa Mar de Azurara, vamos ouvir o grupo cultural e recreativo Santo António da Serra, na Madeira. Vem cá, Maria, neste dia 31 de maio. Ora, 31 de maio é a visitação, celebra o calendário litúrgico, a visitação de Nossa Senhora. E é o Dia Mundial Sem Tabaco, também o Dia Nacional do Nutricionista e o Dia dos Irmãos. Muito bem, bonito Dia dos Irmãos para o meu irmãozinho, para o meu maninho, vai um grande beijinho. E é dia de lua cheia, imagino que a lua cheia vai, meu Deus, vai dar-se às 9h45, portanto, apanha-me aqui também na rádio, fazer rádio para si e desse lado, como beija lá, como é que se comporta nesta lua cheia, porque a lua cheia de maio não tem grande fama. Bom, vem cá, Maria, vamos ao que interessa, música, folclore, bom dia para si, um abraço bem folclórico.

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Pois bem, a passagem por cá foi do resto folclórico da Associação Cultural e Recreativa da Malhada Velha, Venho da Serra da Estrela. Agora, quando são 8h28, o resto folclórico de São Amédio em festa com o Descante.

Hoje o sol nasceu às 6 horas e 18 minutos. O seu caso vai dar-se, vai ter o seu ponto certo, se Deus quiser, quando forem 20 e 48. Agora o Rancho Folclórico Sol Dourado com a marcha da de

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Bailarico ao desafio pelo Rancho Folclórico da Mugideira e agora, senhoras e senhores, em palco da Condestável já está o Grupo Folclórico São Cosme Gondomar de Gedei.

A menos de 6 minutos das 9 da manhã, e quero dizer que estamos no final da primeira hora deste Portugal a Cantar de hoje, 31 de maio, o Rancho Folclórico Massagem de Dona Maria com o senhor da...

0: terminar esta moda, Sr. Alfredo, grupo de danças e cantares da Casa do Povo São Miguel d'Acha. Vem o sinal horário das 9, não tarde. Até já.
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0: Grupo de Cantares Regionais de Portel, no início da segunda hora deste Portugal a Cantar, de 31 de maio do ano 2026. Vamos até às 10, venha daí connosco e agora chegou aqui o cowboy apaixonado. Estamos a falar de Zé Amaro.
1: Vamos, gente, cá, dias, palmas, vem em cima!

Amanhã é dia 1 de junho, Dia Mundial da Criança, e já agora um grande beijinho do tamanho do mundo para todas as crianças, especialmente para aquelas que mais sofrem. Temos aqui o conjunto Brilhante Sol, falando disso mesmo, criança que sofre. Vamos ouvir.

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Escutamos a voz de Marante com o tema Nathalie e agora são praticamente nove e meia da manhã. Está na altura de levar até si a leitura do seu signo, que diz que o nativo do signo carneiro, Marte, em quadratura à Lua, pode criar-lhe dificuldades que tomarão a forma de disputas no local de trabalho. O nativo do signo touro, poderão surgir novas ideias ou novas intuições para mudar a sua situação e relação com a afetividade. O nativo do signo gêmeos, o sextil de lua a mercúrio, pode trazer-lhe um encontro durante um trajeto, um objeto que julgava perdido, uma rotina cotidiana mais positiva. O caranguejo deve aproveitar bem esta fase em que a harmonia e o acordo perfeito reinarão no seu lar, principalmente junto do seu companheiro. Quanto ao nativo de signo leão, o nativo do signo leão diz que é uma boa época porque o seu coração pode estar tranquilo e a mente descontraída e assim tudo rola sobre esferas. Quanto ao nativo de virgem, do ponto de vista familiar e doméstico, é aconselhável proceder nesta fase algumas redistribuições do espaço doméstico e sua devida organização. O balança deve estudar as diversas possibilidades e fazer um plano que lhe traga uma forma diferente de ganho, quer no plano de sensibilidade, quer no da vida material. O nativo de escorpião tem um período de alguma ansiedade que se poderá manifestar por ciúme, necessidade de vigiar as atitudes dos outros ou mesmo por masoquismo. Isto para escorpião, não está fácil. O sagitário, este trânsito traz por vezes alguma inquietação em termos de vivência interior. Olhe-se no espelho e atire fora tudo o que lhe causa tormento. Quanto ao capricórnio, tem um período muito favorável a desenvolver uma consciência mais profunda de alguns fatores fundamentais da existência, tal como o destino. Quanto ao aquário, não deve perder a oportunidade de conhecer novas pessoas. É como se houvesse uma oportunidade rara para se reunir, para fazer um trabalho em equipa. Finalmente, o nativo de peixes compreenderá os seus problemas como de si próprio se tratasse, estando, pois, mais habilitado a dar-lhes um apoio que não será esquecido. E pronto. Resta-me desejar-lhe um domingo muito positivo. Os astros apenas orientam, já sabe, não determinam. E agora aproveitamos, vamos ao baile de verão. Venha daí connosco. É o José Malhoa.

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Domingo 31 de maio do ano 2026, a lua cheia deu-se agora há pouquinho, às 9h45. É uma ótima altura para sachar, limpar as hortas das ervas ruins e regar convenientemente. De outra forma, não há volta a dar. Portanto, nos meloais e melanciais, as regas devem ser abundantes, mas pouco frequentes, para que os frutos não se tornem aquosos e sem sabor. Logo que tenham atingido metade do volume, não se devem regar mais. Despontam-se, isso sim, os meloais e quebram-se os rebentos inúteis, que é os tais ladrões, por exemplo, das videiras. Em maio verás a água com que regarás. Este é um dos provérbios do mês de maio. E mata a sede à terra, que ela te matará a fome. São concertinas em fúria. Interpretação do Ás da Concertina.

E depois desta fúria, ninguém se magoou, foi bonito o Lage da Concertina com estas concertinas em fuga. Em fúria, qual em fuga? Em fúria, concertinas em fúria e o seu a seu dono. Bom, vamos dar-lhe assim os parabéns que completou mais um aniversário ao longo desta semana. Por exemplo, o caso do Carlos Matos de Tolosa, fez anos dia 25. Dia 26, completou mais um aniversário, o Sr. Afonso da Conceição de São Mamé de Batalha. Também dia 26 fez anos o Sr. Manuel Ramos de Vila Velha de Ródão. Dia 27 foi a Glorinha de Alcains. Dia 28 foi Maria José Marques de Montargil. Dia 26 também foi o José Pinto Ferreira da Calvaria. E Cláudia Sofia Tagaio, também da Calvaria, faz anos hoje. Parabéns a todos, contem muitos, sejam felizes e tenham tudo bom pela vida fora, está bem?

0: palavra porquê.
1: E assim, meus amigos, chegamos ao final do nosso programa de hoje, Portugal a Cantar, 31 de maio de 2026. Desejo-lhe muito sinceramente que tenha um ótimo mês de junho, tudo a correr bem para todos, as melhoras para quem está doente, beijos e abraços, bom domingo, boa semana e até à próxima, se não for antes.

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1: Meio-dia, muito boa tarde.
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3: Então, muito boa tarde. São, nesta altura, 13 horas.
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3: E já de seguida atualizamos a informação local e regional.

0: Na passada quinta-feira, uma comitiva de deputados do Partido Comunista Português estiveram de visita aos concelhos de Proença Nova, Sertã e Vila de Rei para avaliar alguns dos problemas com que este território tem vindo a ser confrontado. Desde logo, a destruição deixada pelo comboio de tempestades no início do ano. E como dizia Otávio Augusto, este comboio caminha no sentido contrário ao da realidade desenhada pelo Primeiro-Ministro.
1: O comboio das tempestades funciona em sentido contrário ao comboio da realidade que encontramos aqui. Ainda ontem ouvimos o Primeiro-Ministro na Assembleia da República dizer que está praticamente tudo resolvido, que há uma outra situação pontual. E o que constatamos no terreno são situações um pouco mais complicadas do que aquilo que se vai dizendo. Não é? Não só do ponto de vista dos apoios, dos financiamentos, das medidas que se tomam, o problema das comunicações que se mantém, o acesso à internet, por exemplo. Tivemos a oportunidade durante mais de uma hora de tentar enviar um mail e não conseguimos. Pessoas a queixarem-se da falta de comunicações também do ponto de vista dos telemóveis, da própria rede fixa.
0: No concelho da Sertã, passaram por Pedrógão Pequeno para perceber o encerramento do troço da Estrada Nacional número 2 entre a barragem do Cabril e a vila de Pedrógão Pequeno.
1: Tivemos a oportunidade de ver o estado em que está a Nacional 2, que é uma via estruturante, também do ponto de vista até do turismo e do desenvolvimento desta região. E o caminho alternativo é, digamos, nem sei se devemos chamar um caminho, se um carreiro, não é? Onde dificilmente passa um carro, não é? Com terra batida. Eu penso que a realidade que viemos a encontrar é, de facto, que há muita coisa para fazer, muito para além daquilo que são os anúncios que são feitos.
0: Quanto à questão da Estrada Nacional número 2 e ao corte da via em Pedrógão Pequeno, consideram que é preciso, desde logo, clarificar a situação da estrada e, em particular, da alternativa.
1: Era urgente, em primeiro lugar, clarificar, não é? Portanto, a via está cortada, encerrada. Portanto, o que é que pretendem fazer? Não é? Obviamente que alguma obra terá que ser feita. Não é? Qual é o prazo? Quer dizer, em que condições é que vai fazer-se? E já agora o caminho alternativo, porque estas coisas também sabemos que demoram tempo, não se fazem de um dia para o outro, pelo menos tratar o caminho alternativo e não vê-lo como nós o vimos. Aliás, temos um vídeo sobre isso que é absolutamente elucidativo. Quer dizer, não se pode cortar uma estrada nacional e mandar para um carreiro no meio do mato, não é? Onde um automóvel tem dificuldade em passar. Portanto, há coisas que têm que se fazer. É? E tem que se assumir com responsabilidade, digamos, aquilo que são os problemas que se encontram e que têm que ser resolvidos rapidamente.
0: Com o aproximar do verão e com as temperaturas a subir, o PCP está também preocupado com o estado em que se encontra a floresta, ainda com muito material espalhado sem ter sido retirado.
1: O estado dos terrenos é conhecido, apesar do esforço que as autarquias, os bombeiros e os serviços de proteção civil têm feito. Há muita coisa para fazer ainda. E talvez não se esteja a avaliar com suficiente critério, digamos, aquilo que pode vir a ser esta época, chamada época de incêndios, e com as consequências que isso pode ter para esta região. Isso hoje ficou patente, que há aqui muito, muito, muito para fazer, e que as coisas estão a andar muito devagar. E que há muita gente que está a ser claramente prejudicada, quer sejam empresários, trabalhadores em nome individual, pessoas que se deslocaram para esta zona para poderem trabalhar por teletrabalho, etc., que agora têm a sua vida completamente virada do avesso. E, portanto, é necessário continuar a insistir. Aliás, o relatório da Presidência da República também chama a atenção para um conjunto de aspectos que, de facto, se constatam aqui. Não é? Portanto, é preciso planear, cumprir e, acima de tudo, para além das medidas de médio e de longo prazo, aquelas medidas urgentes que é preciso tomar agora que as pessoas estão numa situação de aflição e que precisam de ver a sua vida regularizada.
0: Deputados do Partido Comunista Português, de visita à zona do Pinhal, visitaram os concelhos de Proença Nova, de Sertã e também de Vila de Rei. Esta segunda-feira, dia 1 de junho, Dia Mundial da Criança, na Sertã Alameda da Carvalha, vai tornar-se num espaço de festa, alegria e brincadeira, com a comemoração do Dia Mundial da Criança ali a ter lugar. O município irá celebrar esta data com diversas atividades gratuitas, onde os mais pequenos serão os protagonistas. Com atividades a partir das 9 da manhã e até às 17h30, neste espaço haverá música, atividades desportivas de grupo, animação de rua, kart de pedais, pinturas faciais, insuflável e muitas outras atividades e brincadeiras. Com entrada livre, as diversas atividades dirigem-se a todas as crianças. Lembro que o Dia Mundial da Criança foi fixado em 1950 pela Organização das Nações Unidas com o objetivo de alertar para os problemas que diariamente atingem as crianças. Nesse mesmo ano, a 20 de novembro, foi reconhecido o direito das crianças ao afeto, amor e compreensão, alimentação adequada, cuidados médicos, educação gratuita, proteção contra todas as formas de exploração e a crescer num clima de paz e fraternidade, independentemente da raça, da cor, da religião, origem social ou do país de origem.
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0: Agora, quanto ao estado do tempo para o dia ainda de hoje, vamos continuar com céu pouco nublado ou até mesmo limpo, vento fraco a moderado. Quanto a temperaturas, segundo o Instituto Português do Mar e da Atmosfera, nas capitais de distrito, as temperaturas deverão chegar em Leiria aos 23 graus, Coimbra deverá registrar uma máxima de 25, Santarém deverá registar já uma máxima de 29, Porto Alegre 32 e Castelo Branco 36. Por cá, Pampilhosa da Serra e Alvaiázer vão registar a temperatura máxima mais baixa, 26 graus, segue-se depois Ferreira do Zêzere com 27, Vila de Rei e Pedro Algum Grande com 28, Sardual com 29, Sertã e Mação com 31, Oleiros e Proença Nova com 32, já Proença, Penamacor, Mação e Vila Velha de Ródão vão registar uma máxima de 34 graus. Estaremos de volta para atualizar a informação local e regional quando forem 18 horas. Continuação de uma muito boa tarde.
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0: Ótimo domingo para todos. As despedidas do mês de maio, este dia 31, se estás no Jardim com 29 graus de temperatura. Um bom resto de fim de semana, as emoções do futebol estão de volta. Esta tarde, com início às 14 horas, a jornada 6 do Campeonato de Portugal, permanente subida Série B. Vamos acompanhar esse Vitória de Serenas Sultano. À mesma hora tem início o Oliveira do Hospital Atlético de Malveira. Esta tarde, com início às 17 horas, Taça de Honras da Ferroma da Associação de Futebol de Castelo Branco, esse Alcaíns poderá com São Pedro. Daqui a pouco, a primeira ligação com o Nuno Álvares, o campo em Sernasto do Bom Jardim, municipal. Primeiras notas desse jogo com os Jacados Reis e o Marcos de Assunção. Partida importante para o futuro das equipas em questão, para perceber quem vai, no dia 10 de junho, estar no Jamboree nessa grande final.
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0: Daqui a pouco, o primeiro contacto com o Municipal de Álvares em Sernasto do Bom Jardim. Vitória de Sernasto Sultano, Campeonato de Portugal. É então a última jornada nesta fase de subida. Partida importante, então, para o troféu de campeão desta do Campeonato de Portugal, essa final a ser disputada no Jamor, Estádio Nacional, a 10 de junho. Vamos ter então daqui a pouco esse Oliveira do Hospital, Vitória Sernas Voltano, e também noutra frente o Oliveira do Hospital Atlético de Malveira, para decidir quem segue para a grande final.

0: apenas poucos segundos para as 14 horas. Nesta altura, então, a hora certa. Vamos ao encontro do José Carlos Reis e do Marcos Assunção. Jogo do Campeonato de Portugal, fase de subida. O Vitória de Senás recebe o Loulton, noutra frente ao Oliveira do Hospital Atlético de Malvara. Partida importante para a grande final deste campeonato. O Vitória de Senás basta perder pela diferença de um golo para conseguir garantir essa presença. Vamos então ao encontro do José Carlos Reis e do Marcos Assunção com as primeiras notas da partida. Muito boa tarde.
1: Viva Hugo, boa tarde também para todos aqueles que estão ouvindo o FM da Condestável. Falamos em direto do Estádio Municipal do Nova Espreira, aqui em Cernache do Bom Jardim, onde jogam duas equipas que já têm aí o apuramento garantido para a subida de divisão. De um lado o Grupo Desportivo Vitória de Cernache, do outro o Loulton. O que se nota aqui apenas, isto apenas é, digamos que redundante, é para saber quem fica em primeiro lugar, sendo que até aí o Vitória de Cernache tem vantagem, porque tem 3 pontos de avanço sobre o Loulton. Ganhou na primeira volta em Loulé por 2-1, portanto hoje até pode perder por 1, porque a diferença de gols marcados sofridos é claramente favorável à formação orientada por Nathan Costa. Vamos, Marcos Assunção, boa tarde, olhar para esta partida. Aguarda-se sobretudo um bom espetáculo de futebol numa tarde quentinha, ainda assim menos quente nos últimos dias.
2: É verdade, muito boa tarde, um abraço para ti, muito especial para o auditório da Condestável. É verdade, é um jogo que há tanto para dizer que se resume apenas numa frase. Quem, aliás, o Vitória de Cernache ganhar, se empatar ou se perder por um, é campeão e vai disputar o título do Campeonato de Portugal. O Loulton tem que ganhar por 2. Portanto, há tanto para dizer que resume apenas nesta frase. O Vitória de Cernache está a jogar, quanto a mim, mais à vontade, evidentemente. Tem 3 resultados possíveis. O Loulton tem que mostrar que tem valor para ganhar a esta equipa do Vitória de Cernache. Vitória de Cernache que ganhou no estádio do Algarve por 2-1.
1: Naquilo que diga-se, na minha opinião, foi o melhor jogo que a formação de Nathan Costa fez nesta fase de apuramento de campeão e de subida de divisão. Portanto, vamos então olhar já de seguida para as constituições das equipas. Começamos com o Vitória, que alinha com João Lucas, Leonardo, Miguel Rosário, Roberto Embaló, Mauro Santos, Henrique Cavalcante, Diego Tavares, Kevin Ibuka, André Guedes, Edgar Moura e André Dias. No banco, Lucas Fachadas, Samir Bajai, Rivaldo, Bruno Paula, Williams Júnior, Ekan Gondoa, Rodrigo Delgado, João Pistelli, Juan Muriel. O técnico já sabe é Nathan Costa. Olhamos também para o Loulton, Marcos.
2: É verdade, o Loulton, por ordem crescente numérica, para além do guarda-redes Marcão, ainda Tiago Correia, Sander Ramírez, Okiwara, Luca Vandergag, Leandro Ferreira, Guilherme Campos, Nuno Martelo, Tomás, Tiago Cavadas, Edmil Elvis Mendes, assim é que está correto, e depois Miguel Valença, técnico da formação Algarvia, conta no banco para outras opções, com Gustavo Dias, Daniel Paulino, Diogo Machado, Tiago Souza, Adair Candala, Miguel Lajinha, Ian Marinho, Daniel Xavier e Jair Brito.
1: Árbitro da partida é Pedro Vieira, tem como árbitro os assistentes David Silva e Jorge Silva. Quarto árbitro é Ruben Cardoso. São estes os destacados para esta vitória de Cernache Loulton. Recordo que na primeira volta o Vitória ganhou por 2-1, naquele que, como disse já há pouco, na minha opinião, foi o melhor jogo que o Vitória fez nesta fase de subida do Campeonato de Portugal. Vamos aguardar pelo início da partida. Nota de destaque também aqui no Vitória de Cernache para esta manhã, a equipa de juvenis ter ganho ao Sporting da Covilhã por 3-1 e por isso mesmo ter conquistado o título de campeão distrital de juvenis. Com essa nota no final da partida, nota de esportivismo para o Sporting da Covilhã. Os jovens jogadores da formação serrana fizeram uma guarda de honra aos seus
2: E começou a partida.
1: E campeões distritais de Vitória de Serrais. Rola a bola na Municipal Nova, Zé Serrais para o Jardim, logo na primeira vez já a falta em amarelo.
2: É verdade, há um toque à margem das leis sobre o jogador Tiago Correia, por parte do homem do Vitória de Serrais, e logo a seguir ele a cortar a bola com o seu punho direito. O árbitro não teve dúvidas, primeiro cartão amarelo da partida, apenas com 20 segundos de jogo.
1: É amarelo para Henrique Cavalcante.
2: É o primeiro cartão amarelo.
1: Logo nos primeiros segundos, amarelo então para Henrique Cavalcante. Deixou o braço na cara do adversário. Custa amarelo ao ponta de lança vitoriano. O Marcos de Assunção fica...
2: Dizia o Zé Carlos Borges, ele faz o Vitória de Serrais nesta partida, eu acompanharei o Loutano.
1: Pronto, vamos então fazer assim.
2: Isto é uma razão. Eu não consigo ver os números a esta distância e não conheço os jogadores do Vitória de Serrais. Confesso a minha ignorância. É o primeiro, aliás, o terceiro jogo que faço, mas os dois foram na primeira fase.
1: E ainda não foi com este equipamento, não é?
2: Exatamente. Este equipamento é horrível e os óculos fazem falta em casa. Zé Carlos.
1: Muito bem, é que o Vitória hoje joga com uma camisola xadrezada preta e amarela, com os números vermelhos. Isto só mesmo para quem conhece, porque de facto tens razão, Marcos. Os números são até mesmo aqui ao pé, são difíceis de perceber, quanto mais lá do outro lado. Fica voltando com bola com o Marcão na sua zona da grande área.
2: A pontapé de bota direita lá para o lado esquerdo. Ganhar algum terreno, vai partir para cima da divisória, cruza a mesma. Bola para o lado canhoto, pode ser cruzamento, ou então o jogador do Vitória vai proteger a saída do esférico. Pontapé de canto a beneficiar a equipa do Vitória de Serrais.
1: Pontapé de baliza, dizes tu.
2: Pontapé de baliza, exatamente.
1: Vai ser pontapé de baliza para a Vitória. Bola já batida na zona defensiva vitoriana. Ali Miguel Rosário deixou para a direita. Bate na frente ali Leonardo à procura de André Dias. Ter a primeira homem da formação de Lolé. Vai a bola para fora. Arremesso para o lateral direito vitoriano. Leonardo. Está ele com a bola nas mãos a fazer o arremesso. Ali a bola vai ali para uma zona central. Tenta a formação de Vitória ficar com bola. Fica ali em Kevin e Boca. Lá está. Joga na esquerda para André Guedes. Guedes devolve a bola ao meio ali para Edgar Mouros. Que a cabeça pintada ali num esbranquiçado. A bola para fora. Arremesso para a formação de Serrais do Jardim. É Guedes atrás para Edgar. Edgar Moura vai movimentar o esférico de ar curto ali para Kevin e Boca. Pode jogar ao meio para Miguel Rosário. Lá está o central. Agora pode encostar para Diego Tavares. Lá está. A bola parece que se a azinhar à direita, está ainda Leonardo, mas a bola volta ali a Miguel Rosário, ali no meio do meio-campo, pela formação do Vitória. A bola agora para a esquerda, para Kevin Ibuka. Avança o passe ali, mal fica a bola em poder da formação de Lolé. Martelo.
2: É Nuno Martelo, é tocado nas costas por um jogador do Vitória, é livre a beneficiar a equipa do Loutano de Esportes Clube. É do lado direito, a forma como deixa a equipa do Algarve. Uma carga sem margem para dúvida.
1: É o que eu digo. Foi o mesmo anjinho agora, Edgar, como se costuma dizer. Não há necessidade nenhuma de fazer esta falta.
2: Até porque Nuno Martelo não ia conseguir.
1: Não, já tinha perdido espaço e ia levar ali com a bola nas costas.
2: E agora um pontapé livre que poderá levar muito perigo à baliza do Vitória de Serrais. É do lado direito. Nuno Martelo, também Leandro Ferreira. Aliás, Leandro Ferreira, que está junto do esférico, também...
1: Lá está
2: o Elvis Mendes, dos dois irá bater a falta.
1: Mamina e Barreira formada apenas ali por André Dias, mais recuado está Guedes.
2: Está Martelo, parte para o esférico, bate de bota direita, vai assim, cruzamento da bola, passou por cima de toda a gente, saiu para lá da linha final, é pontapé de baliza para o Vitória.
1: Mas é uma bola perigosa, a bola quando bate ali, quando cai ali no meio da área, pode haver um desvio, ela por acaso quando bate, acha bate do outro lado da linha e acabou por espirrar para fora, e portanto pontapé de baliza, ali com o Miguel Rosário, já com a bola no seu poder, bate na frente ali à procura de Henrique Cavalcante, já recebeu ali o ponto de lança brasileiro, passe aqui na direita, vai a bola com muita força, vamos perceber se Dias ainda lá chega, se não, vai controlar ali o homem do Loutano, controla bem o esférico ali
2: Luca Vandergag.
1: Vandergag e pontapé da baliza para a formação do Olé.
2: Nome de craque e filho de craque, filho do Vandergag, que foi defesa central do Belenenses e do Marítimo, um dos bons das defesas centrais que passaram para o futebol português. Pontapé de baliza para o guarda-redes Marcão. Bate de bota direita, a bola a tomar muita altura e ir muito para a frente. Primeiro um homem do Vitória de Sernaz a cabecear para trás e a bola vai morrer nas botas do guarda-redes da equipa da casa, que tem ali um equipamento verde fluorescente, aquilo quase que faz cair os aviões que passarem aqui por cima.
1: Aqui não há, estavas habilitado aos Açores. João Lucas vai passeando a bola, vai agora agarrando, prepara-se para bater na frente, não, acho que vai jogar ali curto, digo eu. O árbitro vai dando ali sinal que tem que bater a série, que já bateu João Lucas, a bola pica ali na cabeça de um homem do Loltano, tira ali a formação Vitória, outra vez a bola lá para a frente, sai ali um corte para fora, de qualquer maneira, arremessa para a Vitória Sernaz, junto à linha divisória lá do outro lado.
2: Foi Tiago Cavadas quem fez o corte de bota direita.
1: Bola já lançada ali, tabelinha sobre a direita, vai ali ganhar Leonardo, bola ao meio, fica com ela, entretanto ali o jogador do Loltano, a bola atrás, ali Tiago Correia para o guardião Marcão.
2: Marcão a dar lá para o lado esquerdo, ponta, pé na frente, vai chegar primeiro um homem do Loltano, é ali o camisa 40, Tiago Cavadas, parece-me, pois um corte, recupera a formação do Loltano, está completamente desmarcado o Nuno Martelo, aqui do lado direito, bola para Van der Gaga, ultrapassou a divisória, flat para o lado direito, deixa para Martelo, Martelo baila diante do adversário, vai ali acariciando a bola de bota à esquerda, ainda de posse da bola, com dois adversários sobre ele, a bola a bater no corpo de um homem do Vitória de Sernaz, depois na bota esquerda de Martelo, e é arremesso linha lateral para o grupo desportivo Vitória de Sernaz.
1: Arremesso para ser efetuado na zona defensiva.

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1: E é o Leandro Ferreira quem vai atuar esse arremesso. Deixa agora ali para um companheiro que é o Elvis Mendes a tomar balanço. Encosta-se ali ao varão da bancada do Estádio Municipal Dom Nuno Alves Pereira. Ainda com passo de espera, na projeção da área, lado canhoto, a lançar comprido, primeiro um homem do Vitória, completamente à vontade, insiste ainda a equipa do Loutano, ainda ali do lado esquerdo, projeção da área, o passo curto para trás, sai cruzamento, pode ser cabeceamento, por cima do travessão, grande tecido, Tiago Cavadas está em todo lado, grande jogador.
0: Diogo Cavadas aparecer ali no meio da área, a desviar com a cabeça, mas bola a ir por cima. Falar em Tiago Correia, foi o que fez o penalti que deu 1-0 na primeira volta em Lolé. Lance que pôs o Vitória Cernache na frente do marcador. Agora Tiago Correia precisamente a cortar a bola para fora. Jogador que já representou o Águas Mordal, também o Cerdanense. Arremesso para Edgar Moura efetuar, lança atrás ali para Kevin Ibuka. Vai deixar ali ao meio para Miguel Rosário, outra vez a bola para Ibuka. Aqui é meio de backup defendido pela formação vitoriana, vai a bola até Edgar Moura, em cima da linha lateral consegue ganhar, mas não entrega bem, a bola vai para fora. É lançamento para ser efetuado pelo camisola 14, Lucas Vandergak.
1: Vai ali perto de Nathan Costa, remessando comprido, seria para Elvis Mendes, corta a formação de Vitória, ainda insiste, há ali uma falta, um livre que não é marcado e bem. É o jogo passivo, o jogo perigoso passivo, por parte do homem do Loutano, o Vitória para o ataque.
0: Com André Dias sobre a direita, vai fugir agora mais ao meio, atenção, deixa ali a bola no miolo, tabelinha, bola à direita, ali Mauro Santos, tabelinha com o cruzamento, não sair ali muito bem, sai o corte do homem do Loutano, bola para fora, arremesso para a Vitória Serrás.
1: E a equipa do Loutano, José Carlos, está a conseguir tapar os caminhos todos para a sua baliza. Uma marcação muito, muito, muito alta.
0: É uma equipa muito forte. Este Loutano não é uma equipa fraca, é uma equipa, por alguma razão, tem os resultados sentido. Vai a bola ali para a área, tira ali o homem do Loutano, vai tentar sair ali martelo, ali na zona defensiva, bate a bola na frente, mas vai, fica o Vitória Sernache com um passo de bola ali com o guardião João Lucas a receber de Kevin Ibuka. Bate João Lucas já para o meio-campo adversário, vai pingar ali na bota direita de Tiago Correia.
1: Tiago Correia para Luca Vandergag, Rodo Piou, deixa ali para o lado esquerdo, para o outro central da formação do Loutano. Lado canhoto, meia canhota, da forma como deixa a equipa Algarvia. Mais uma vez para Tiago Correia. Tiago Correia, Luca Vandergag. Já dois jogadores lá em Cunha, na frente, entre os dois centrais da formação do Vitória de Sardás. Mas a bola ainda está no meio campo defensivo da formação do Loutano. Bola novamente para Luca Vandergag. Luca mata de bota direita. Mete no relvado. Tenta dar ali para um companheiro. Na circunstância era Okiwara. Vai para o chão, é livre para a formação do Loutano. Não há dúvidas, é.
0: Mas também resolveram pôr aqui um nome diferente ao homem, mas este Okiwara é Shima James.
1: É o Shima James Okiwara. Livre para a formação do Loutano.
0: É livre para ser batido provavelmente por Guilherme Campos.
1: Não, vai-se afastando. Deixe que seja o Elvis. E aluga-se meio campo, 21 jogadores no meio campo do Vitória.
0: Guilherme Campos, outro jogador que já jogou na região, no Oleiros, depois de onde se transferiu para o Benfica e Castelo Branco. Uma das peças fundamentais deste Loutano de Miguel Valença.
1: Está livre a ser batido a meio do meio campo defensivo da formação do Vitória Sernache, posição frontal, livre batido, bola para o lado esquerdo, cabeceamento na poste! No poste direito da baliza do guarda-redes.
0: Não é o guardião que defende.
1: Mas é uma desmarcação fantástica do jogador do Loutano a cabecear com intenção, mas a bola defendeu o guarda-redes do Vitória.
0: E depois vai ao poste.
1: E
0: acho que é uma grande defesa do João Lucas. Parece-me a mim que a primeira intervenção que é mesmo do guardião.
1: Olha o cabeceamento, mais um, bola para lá das quatro linhas, agora é ponta, pé de baliza. E quem pensava que isto ia ser fácil, e ninguém, de certeza, responsável pelo Vitória de Sardás, pensou nisso, já está a ver que não vai ser bem assim, José Carlos.
0: Não, é óbvio que não. Quem é que não quer estar no Jamor? É óbvio que qualquer uma das equipas quer estar no Jamor para jogar a final do Campeonato de Portugal. E o Loutano sabe que tem que ganhar por mais do que um para ficar com esse lugar. E se não conseguir fazer, obviamente que é o Vitória Sernas que ocupa essa vaga, tem 3 pontos de avanço, e portanto tem uma almofada confortável, digamos assim, tem que saber gerir, como é óbvio.
1: E já vamos com 11 minutos e meio nesta primeira parte, 0-0 no placar.
0: Era dizer, e aproveitamos para dizer então, Vitória Sernas 0,
1: Loutano também 0.

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2: Volta ao Municipal Ronaldo Alves Pereira em Cernacho do Alvinho. Remesso para a vitória. Bola para Edgar Moura a receber ali. Deixa atrás para Ibuka. Ibuka para ali momentaneamente. Deixa agora no miolo para Roberto Ibaló. Lá está Roberto Ibaló. Ele e Edgar Moura são quase iguais. A diferença está na altura só, nesta altura. Neste momento. Lá está a bola. André Dias ali. Deixa a bola. Roberto Ibaló. Outra vez André Dias a receber. Vai-se deixar atrás. Bola para dentro do grande círculo. Miguel Rosário saindo do meio campo de vitória. Bola para a esquerda. Já para Ibuka. Ibuka deixa depois para Edgar, passou bem só Edgar sobre o martelo, soltou para Guedes, tem que jogar atrás, Guedes vai estar ali apartado, deixa até Miguel Rosário, lembra-se bem o central não vitoriano do adversário, levanta a bola ali já para o peito Edgar Moura, leva o encosto de Van der Gaag, é livre para a vitória, Serras.
3: Também, sem dúvida. Boa arbitragem até agora, e não convém falar muito, Pedro Vieira tem estado ativo e vigilante ao longo destes 14 minutos já jogados na primeira parte.
2: É, como eu costumo dizer, quando os artistas ajudam, toda a gente pode ter um trabalho bom, e para já também as equipas estão-se a portar disciplinarmente muito bem, e portanto facilitam o trabalho do árbitro, e para já, até agora sem reparos. Vai haver um livre para a Vitória para ser batido aqui sobre o lado esquerdo. Vamos perceber já quem vai bater o Xérico. Se André Dias, se André Guedes. Lá está. São os dois Andrés. Acredito que Dias, digo eu. Lá vai. Dias bate a bola, sai em arco, pinga no miolo da área. Sai lá para o cabeceamento. Para as mãos de Marcão, mas já fora de jogo a ser ao lado ao ataque do Vitória.
3: É verdade, o nosso ângulo de visão não é o melhor, mas creio que não há grandes dúvidas, também ninguém protestou. Vai recuperando novamente a equipa do Vitória de Cernache, bola aqui no meio do meio-campo defensivo da equipa do Condestável.
2: Lá está Guedes, bola ali para o corte de martelo, bola para fora, remesso para a Vitória.
3: Juntou o banco de responsáveis da formação Algarvia, Miguel Valença, atento à partida, tal como Nathan Costa.
2: Esta bola a ser jogada já ali para Edgar Moura, deixou atrás ali para Kevin Ibuka, outra vez para Edgar. Edgar vai movimentar o Xérico, agora olha para o meio-campo adversário, bate a bola no ataque à procura de Dias, vai a bola com muita força, vai sobrar para, facilmente para as mãos de Marcão.
3: Marcão, mãos ambas a segurar junto do peito, agora da mão direita a lançar ali para o lado esquerdo, já fora da área de rigor da formação do Loletano. Loletano que já tem pelo menos duas participações na segunda liga, nos primórdios desta competição. Vitória de Cernache para o ataque.
2: Mauro Santos recebe, vai perder ali no ressalto, a bola vai fora, pertence ao Vitória de Cernache.
3: Foi o corte de Sander Ramírez.
2: Arremessou para Leonardo, bola ali... Fica o homem do Loletano com a bola. Depois ali, Van der Gaag. Aliás, é martelo.
3: É martelo. Martelo está em todo lado. À esquerda, à direita, à frente e atrás. O ataque da formação do Loletano a tentar... Aliás, a equipa do Loletano a tentar lançar o ataque. Bola bem colocada do lado esquerdo. Pode ser perigoso. Vai-se marcando dentro da área um jogador do Loletano. No passe sai curto e fraco. Corta a formação de Vitória.
2: Ali, atento o Ibuka, cortou, deu para Leonardo, recupera a equipa do Lolé, posse de bola ainda do lado esquerdo.
3: Do lado esquerdo, trava ali a progressão da sua equipa ao jogador do Loletano, defende bem a formação de Vitória de Cernache, vai para o chão o homem de vermelho e branco da equipa Algarvia, livre a beneficiar o Loletano dos Esportes Clubes, também não há dúvidas.
2: E Roberto Ibaló é mesmo isto, não dá espaço, não deixa, se não consegue jogar bem, o adversário também não pode jogar, e foi o que fez, matou ali a jogada de uma vez por todas.
3: Mas apesar de ter algumas faltas, tanto de uma como de outra equipa, já ser um jogo perfeitamente leal.
2: Correto e afirmativo. Eu ia dizer precisamente isso. Roberto Ibaló é isto, é a qualidade do jogo, a qualidade da equipa. A equipa, aliás, teve vários jogos sem o concurso do jogador e anotou-se no meio-campo, mas a verdade é que... É quase
3: é uma parede.
2: É quase impossível passar.
3: Livre batida, defende! João Lucas, muito bem, insiste ainda a equipa do Loltano no cabeceamento a surgir por parte de Tiago Cavadas, mas mal efetuado, mal para lá das quatro linhas, pontapé de baliza, grande defesa de João Lucas.
2: É obviamente fez aquilo que se calhar pouca gente estava à espera, a não ser João Lucas, é que bateu a bola direta, João Lucas estava atento e com muita atenção defendeu a soco. Lá está a bola para Guedes, bate na frente a André Guedes ali à procura de um companheiro, tira a primeira ali Vander Gag, vai a bola sobrar no entanto não para Guedes, vai ficar com ela no miolo, passou ali sobre um adversário, solta aqui à esquerda para Edgar Moura, outra vez para André Guedes, capitaça a dominar à mão ali do homem do Loltano, exatamente.
3: Guilherme Campos
2: a jogar com a mão, a pontapé livre para o Vitória Cernache, na saída do Sumer Relvado.
3: Nós há pouco falávamos do árbitro e tu disseste que os jogadores estão a colaborar, mas aquele cartãozinho amarelo aos 20 segundos ajudou a segurar o jogo.
2: Calou louco toda a gente. lá está, Edgar, deixa ao meio para Miguel Rosário, a receber ali o centralão, deixa para a esquerda outra vez para Kevin Ibuka. Bem, centralão é este, 1,96m. Lá está ele, não há muita diferença de um para o outro, mas são dois gigantes ali na zona defensiva do Vitória. Outra vez para Miguel Rosário, agora para o miúdo, é Diego Tavares, encosta mais à direita, ainda para outro miúdo, lá está ali o Leonardo a jogar ali para Dias, André Dias depois ali a tabelinha, Mauro Santos não consegue, sai ali o corte da formação Algarvia, mas depois fazer falta o homem do Vitória.
3: Sanders Ramírez a bater já o pontapé livre lá para o lado esquerdo, tenta desmarcar um seu companheiro, o jogador do Loltano não conseguiu, recupera o Vitória, recupera o Loltano novamente, bola na esquerda, estão ali quatro jogadores no flanco canhoto da formação Algarvia, depois a adiantar demasiado o Elvis Mendes, recupera o Vitória, bola para lá das quatro linhas e há lançamento para a formação do Loltano. Quase apetece dizer, estão a ver quem é que falha mais, ó Zé.
2: E agora ia perguntar, aproveito que o Artur está aqui comigo, Artur Jorge, Artur, vais olhando, vais vendo e estamos a assistir a um espetáculo entretido, digamos assim, não é?
4: Sim, um espetáculo entretido. Eu quero me parecer com o Loltano um bocadinho com uma tendência mais perigosa no ataque. Uma situação fácil de notar é que as equipas utilizam a mesma, o mesmo desenho tático, com três na construção, dois laterais projetados, portanto três no meio campo e dois homens mais de ataque, portanto há aqui um desencaixe que tem que ser feito e esse será feito ou em lances de bola parada ou injetando a velocidade nas manobras ofensivas, mas está um jogo entretido, sim.
3: E Vander Gaga a cortar para o guarda-redes Marcão, Marcão a dar tudo lá na esquerda para um seu companheiro que é o Okiwara. Vai para o chão, o árbitro diz que é bola para a formação do Loltano Desportos Clube.
2: Lá do lado, à esquerda, maneira como ataca a equipa orientada por Miguel Valença.
3: Arremesso de linha lateral para a equipa Algarvia, vai fazendo ali sinais o jogador Okinawa, parece-me, ainda com passo de espera, agora sim, arremesso efetuado, corta a formação de Vitória, bola para lá das quatro linhas, mais um arremesso, parece rugby. Vai ganhando terreno a formação Algarvia.
2: Deixa-me só dizer que em Tábua, neste caso, Oliveira do Hospital 0, Atlético da Malveira 1, é só mesmo para cumprir o calendário, mas vale pontos.
3: Exatamente.
2: E vale também uma troca, pode valer até uma troca na classificação, por isso também é importante que isso se diga.
3: Arremesso efetuado pela formação do Loltano, ali uma bola prensada, vai celebrando para a formação de Vitória, bem jogado pela equipa de Cernache do Bom Jardim.
2: Está aqui a bola para este lado, para André Guedes, nos outros jogos, atenção, Vianense 1, Rebordados a 0, Leça 0, Bragança 0, são jogos da fase de subida, o Leça já garantiu a subida na Série A, falta saber quem vai acompanhar-se, Bragança, se Vianense, mas atenção, que o Vianense tem menos 2 pontos que o Bragança, mas o Bragança não pode adormecer na parada porque se perde o jogo e o Vianense ganha, fica fora da corrida. Portanto, ainda não está sequer garantido o primeiro lugar na Série A, onde o Bragança, em caso de vitória, alcança o primeiro lugar e será o adversário de uma destas equipas no estádio do Jamor, na final do Campeonato de Portugal.
3: E agora ali o jogador do Vitória de Cernache, o André Guedes, parece-me quase como se fosse um guarda-redes a fazer ali a mancha, tocar com as mãos na bola, é livre para a equipa do Loltano. Não há dúvidas também, José Carlos.
2: Eu percebo é que antes de bom toque. Poderá ser. Provocou a queda, depois segurou a bola com a mão e pronto, e aí depois o árbitro se não apitou no primeiro instante e foi isso que deixou o técnico do Vitória um bocado irritado. É que Roberto Baló tem a bola protegida, leva um toque, cai, mete a mão em cima da bola, aí não há nada a dizer. Não há nada a dizer, mas acho que devia ter marcado a falta antes, mas esses são pormenores.
3: Elvis e Martelo, um deles irá bater este pontapé livre.
2: Acredito que é Elvis, digo eu.
3: Aí está a parte para a bola e é Martelo. Martelo a bater para o segundo posto. Primeiro o guarda-rede João Lucas a socar a bola para lá das quatro linhas. Vai ser lançamento, mais um, para a equipa do Loletano. Muito atento o guarda-redes do Vitória.
2: Por alguma razão, é o guarda-redes menos batidos dos campeonatos nacionais. Aliás, o Vitória Serrano ainda continua a ter a defesa batida de todos os campeonatos nacionais. Portanto, é uma equipa muito difícil de bater a nível defensivo. Lançamento do lado esquerdo.
3: É verdade. É lançamento do lado esquerdo. Okiwara, para efetuar o arremesso, melhor dizendo. É quase na projeção da área, setor canhoto, da forma como desce a equipa do Loletano. Lança comprido. Ali para a pequena área, bola para lá das quatro linhas e vai ser pontapé de canto. O segundo a beneficiar a equipa do Loletano, neste particular, ganha por 2-0.
2: É assim, o Loletano tem que fazer pela vida, não é? Se alguém precisa de ganhar este jogo é o Loletano. O Vitória está mais tranquilo, é óbvio que o Loletano está mais à procura do resultado, porque sabe que se quiser ficar em primeiro tem que ganhar por mais, até por mais do que um, e portanto vai atacando mais. Canto
3: batido do lado esquerdo, pé contrário, vai ali quase para o primeiro posto, corta a formação do Vitória, pode sair para o contra-ataque, não sai, a bola ainda a espirrar para os homens do Loletano. Está fora de jogo, gol livre. Não estava fora de jogo, estava acampado. Teve tempo de montar tudo.
2: Ficou lá à espera. Na marcação do canto, ficou lá descansadinho da vida. E depois levou com a bola logo a seguir. Obviamente foi apanhado ali em posição legal.
3: Pontapé livre, indireto para a equipa do Vitória.
2: É Diego Tavares que vai bater o xérico, um dos jovens que vieram no mercado de inverno. O outro foi Leonardo, que está lá do outro lado. Lá está a bola a ser batida, dos que estão a jogar, obviamente. Bola para o ataque, tira ali de cabeça até a Correia. Sobra a bola linda para a equipa de Lolé.
3: Bola na esquerda, toque de calcanhar, vai subindo, queria ser o Elvis Mendes, a tentar tirar o adversário do caminho, ainda de posse da bola, rodopiou, está entre dois, consegue tirar os dois do caminho, mete mais para o centro do terreno, onde está Guilherme Campos levanta a cabeça para Van der Gaak tem aqui do lado direito o Martelo, seria para ele a bola, foi muito adiantada na nota, lá chegava, ponta, pé de baliza para a Vitória.
2: Quase tinha que apanhar o avião. Lá está, ponta a pé de baliza para João Lucas bater. Aproveitamos, dizemos, caímos nesta altura no minuto 24 da primeira parte. E o placar continua a registar.
3: Vitória
2: 0.
3: Loletano
2: também 0.
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2: Está a bola já na equipa do Vitória, com o Kevin e Boca a jogar ali no meio para André Dias, joga mal, recupera Guilherme Campos para a equipa do Lé.
3: Olha, perigoso, Okinawa do lado direito, vai tentar o cruzamento, conseguiu, bola no coração da área, corta de qualquer maneira a formação de Vitória de Sernache, é arremesso de linha lateral, muito perigosa nos flancos a equipa do Loletano, tanto pelo lado direito como pelo lado esquerdo.
2: Diego Tavares não esteve com meias medidas, disparou um foguete, bola para fora.
3: E está Van der Gaak para efetuar o arremesso, deixa aqui para trás para Tiago Correia. Tiago Correia vai matar de bota esquerda, deixando para dentro da grande roda, onde está ali o camisa 40, Tiago Cavadas. Deixa agora para o lado esquerdo para Elvis, a dar para um seu companheiro. Ainda de posse a bola, a formação do Loletano, muito, muito apertado o jogador do Loletano. Tem que soltar a bola, está entre dois jogadores, já teve entre três, vai para o chão. O árbitro diz que é falta livre para a equipa do Loletano. Foi bem cavada esta, José Carlos.
2: Foi bem acabada, foi, não há dúvida nenhuma.
3: O jogador.
2: Mas é falta.
3: O jogador.
2: Escondeu bem a bola quando deu por ela já.
3: Ok, estava... o Ara conseguiu tirar quatro jogadores, os dois iguais, mas por duas vezes, mas depois era levar longe demais o seu esforço.
2: É lado esquerdo, maneira como ataca a equipa de Lolé.
3: E para não variar. Não, é o Okiwara para bater este livre, deixa para trás, vai segurando. O Tiago Correia deixa para Van der Gaga. Van der Gaga, meio do meio campo defensivo da formação de Vitória, ganha terreno, vai tirando os jogadores sucessivamente do caminho. A bola a sobrar para Elvis, vai para o chão. O árbitro diz que não é nada.
2: E não.
3: E creio que não.
2: E não.
3: Segue a bola para o Vitória.
2: Vai a bola para Dias, deixa atrás para Ibuka, levanta para o meio campo defendido pela formação do Olé. Ali é um choque. E agora vai haver amarelo para Tiago Correia. Que acho que nem foi ele. Acho que quem vai com o braço é Guilherme Campos.
3: Eu creio que sim.
2: É, quem vai com o braço na cabeça do jogador do Vitória é Guilherme Campos e não Tiago Correia, o árbitro. Equivocou-se claramente. Guilherme Campos vai agora dizer ao Tiago: sai daqui. Mandes tu que eu.
3: É verdade.
2: De amarelo para em cima do minuto 27.
3: Vão aproveitando os jogadores do Loltano para hidratar junto do seu banco. Não são todos, mas alguns. E realmente quem tem que dar os parabéns a quem se lembrou de marcar estes jogos da tarde de hoje para as 2 da tarde. Não lembra a ninguém.
2: Isso é uma hora um bocado estranha para esta altura do ano, mas bem.
3: Principalmente depois de termos saído de um alerta amarelo por causa do calor, não é?
2: Mas já agora vamos falar aqui de uma coisa alegre também. É que este jogo tem uma situação atípica. Há um jogador, não sei se vai jogar hoje, se não, mas que esteja a subida pelos dois conjuntos, que é Xavi, Daniel Xavier de Loltano, o Xavi, que começou a época no Vitória de Serracho, jogou 2 ou 3 vezes, depois foi para o Loltano, onde também tem jogado, aliás, jogou na primeira volta da fase de subida contra o Vitória de Serracho, na altura substituiu o seu companheiro de equipa lateral direito, que saiu lesionado, e portanto, Xavi é um jogador que faz festa a dobrar.
3: É verdade.
2: E seja como for, é o único que já tenho certeza é que vai ser campeão desta série.
3: Sem sombra de dúvidas. Por um lado ou por outro vai ser campeão. E segundo classificado também. Será nós no ataque.
2: Lá está, André Dias a jogar. Pode soltar à esquerda, Guedes recebe a bola. Vai para o cruzamento. Bola na área. Tiro! Ali no momento certo, o homem da formação de Lolé.
3: Creio que tem sido o Guilherme Campos. Olha o Vitória novamente no ataque.
2: Bola na área, atenção, cabeceamento! Para fora, apareceu no segundo poste Edgar Moura, ali a cabecear a bola perto do poste direito da baliza de Marcão.
3: 2 jogadas seguidas, ou melhor, a mesma jogada com 2 cruzamentos do lado esquerdo, uma falha do lateral direito da equipa do Loltano, que permitiu 2 cruzamentos milimétricos para a área. Valeu que a pontaria não está afinada.
2: É que normalmente não seria Van der Gaag o lateral direito, será o número 2 do Loltano, que é
6: o Carlos Júnior,
2: ou o Xavi, mas o Miguel Valença optou por Van der Gaag, que tem sentido algumas dificuldades, sobretudo na velocidade.
3: Otimar a conseguir dar ali para o Martelo, tenta o cruzamento, não consegue, bola para trás, agora sim o cruzamento a surgir, Tomás a tentar o cruzamento, consegue, corte em voo de um dos centrais da formação do Vitória de Serdache, arremesso para Van der Gaag.
2: Eu acho que é a primeira vez que o Tomás aparece aqui do lado direito. Olha, vai tudo beber água, exatamente. O árbitro manda toda a gente ao banco, pausa para hidratação, agora em cima da meia hora do jogo, no Municipal de Nova Esperança, em Serracho do Bom Jardim. O placar continua a registrar.
3: Vitória
2: 0.
3: Loltano
2: também 0.
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2: Serracho do Bom Jardim. Artur Jorge, está toda a gente a beber água? Também podes beber, estás à vontade. Mas estamos na meia hora e não há muito mais a acrescentar em relação a pouco, a não ser que o Vitória tenha subido um pouquinho de rendimento em relação ao que falavas há pouco.
4: Sim, e com uma das aproximações de maior perigo junto à baliza do Marcão, sobretudo este cabeceamento do Edgar Moura. Penso que realmente as condições climatéricas a esta hora da tarde, muito sol, muito calor, condicionam o desempenho das equipas. Ainda assim, nota-se que cada uma está focada no seu objetivo. Naturalmente que o Cernais pode jogar com três, não é com dois, pode jogar com três resultados e naturalmente está mais expectante. Cabe ao Loulton correr mais riscos e é o que tem acontecido, embora nos últimos minutos realmente vimos um Cernais a aparecer com mais regularidade no último terço de terreno.
3: Elvis Mendes para o arremesso, é aqui do lado direito, projeção da área, vai lançar comprido, lançou a bola ali quase para o primeiro poste e mais uma vez há um jogador do Loulton que se atira para o relvado, recupera a formação Algarvia, vai tentar ali Van der Gaak, conseguiu antes que a bola saísse para lá das quatro linhas, vai tentar proteger agora a saída do esférico, está com a bola parada e vão tentando lutar ali um jogador de cada equipa. Depois, se fosse mais curto, se o Tomás poderia criar muito perigo.
7: A ideia do Van der Gaak também foi mesmo tirar a bola dali, não foi para o companheiro de equipa.
2: Lá está, bola nas mãos de João Lucas para o pontapé de baliza. Aliás, já foi batido.
3: Foi, a bola
2: não chegou. A bola vai ali já para o ataque do Vitória, tira de cabeça ali o homem do Loltano, vai ali para o ataque, formação Lolé.
3: Bola no lado esquerdo, já dentro da área, pode ser cruzamento, vai para o chão mais uma vez. É a terceira vez que caem os jogadores.
2: Marca
3: penalti. Demorou muito tempo o árbitro Pedro Vieira a assinalar esta grande penalidade. Muitos protestos junto do quarto árbitro. Eu tenho algumas dúvidas, Zé.
2: Daqui não posso dizer nada, sinceramente. Não sei se o Artur se apercebeu, se não...
4: Não estava fixado no lance e, portanto, também não tenho opinião.
3: O que é facto é que o árbitro Pedro Vieira não teve dúvidas. Jorge Silva arbitrou aqui deste lado.
2: Algumas dúvidas ainda teve, que hesitou um bocadinho.
3: Demorou muito tempo, uma eternidade ou duas para marcar este...
2: Mas depois apitou para a marca da grande penalidade para a equipa do Loulton.
3: E vai toda a gente, entenda-se, 3, 4, 5, 6 jogadores ali a rodear o árbitro das duas equipas. Mas a decisão creio que está tomada.
2: Não há nada que faça voltar a decisão atrás. Nesta prova não há VAR, portanto, que houvesse alguma coisa que não estivesse certa.
3: E o árbitro auxiliar já está ali na posição que lhe compete.
2: Não há dúvidas. Mas também é verdade que o João Lucas já não é a primeira nem a segunda vez que defende penaltis. Vamos perceber o que é que vai dar este lance.
3: Não consegui identificar, é o jogador que vai marcar a grande penalidade. Ou tentar converter a grande penalidade. Frente a frente, aos 34 minutos, o árbitro diz que não quer ninguém a violar o espaço de 9 metros e 15 em relação à bola.
2: Acho que é o Tomás, se não estou...
3: Eu creio que sim.
2: Acho que é o Tomás.
3: É o Tomás. O martelo
2: está aqui deste lado,
3: exatamente. É o Tomás. Vai partir para a bola, o árbitro já deu autorização, bateu o golo! Gol! À passagem dos 34 minutos e meio, irrepreensível, guarda-redes para um lado, bola para o outro.
2: Pois é, está feito o primeiro da partida e é o... não é o Tomás, não, camisola 17.
3: É o Leandro, 17.
2: É o Leandro que bateu para o fundo da baliza, bola para um lado, guardião para o outro. Estamos nesta altura agora com 35 minutos de jogo na primeira parte. O placar fica alterado. Vitória de Cernache 0, Loulton 1, marcou Leandro de penalti.
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2: Livre para o Vitória na seta do seu meio terreno, ali com a Guedes a deixar a bola atrás até Kevin Ibuka, deixa ali depois para Miguel Rosário. Recebe Miguel Rosário. Recordo que o Vitória Cernache não tem qualquer derrota nesta fase de subida. Ganhou os três jogos fora, empatou os dois jogos em casa. Esta é a última jornada, à mão ali do homem do Loulton. Eu também vi. Livre para o Vitória Cernache.
3: e ele até pode protestar, o Tomás, que sofreu falta, mas foi depois de ter jogado a bola com a mão.
2: Lá está ali a bola, a ser jogada por Guedes. Guedes aqui sobre o lado esquerdo, deixa atrás para Ibuka, em cima da linha divisória, aqui junto ao acesso aos balneários. Deixa a bola depois para trás para Miguel Rosário, à esquerda outra vez para Ibuka. Estamos numa dupla linha, ali depois para Miguel Rosário outra vez, a meio do meio campo defendido pela Vitória Serrás. Miguel Rosário agora vai esticar o passo ali, bola na frente, recebe Henrique Cavalcante, muito pouco no jogo. Lá está a bola à direita para Edgar. Edgar vai tentar passar ali sobre o adversário, vai para a linha de cabeceira, já cruzou a bola por azar, bate no adversário, ainda bate nele e sai fora. É lançamento para o Loltano na sua zona defensiva.
3: Estão os dois jogadores do Loltano e apenas um do Vitória. A bola faz ali uma carambola e toca por último no jogador do Vitória de Saudades.
2: Arremesso para Elvis efetuar.
3: Está do lado do canhoto, projeção da área do Loltano. O que se entende de meio campo defensivo da formação Algarvia. A bola a ser jogada lá na frente, quase passava para o Leandro Ferreira. Faltou um bocadinho assim, cortou bem a formação de Vitória. Arremesso para o Loltano.
2: Lado esquerdo, da maneira que ataca a equipa orientada por Miguel Valença. Estamos a 8 minutos, sensivelmente 45. Ganha o Loltano por uma bola a zero. Este resultado ainda garante ao Vitória Serrás o primeiro lugar na série. Mas obviamente que a formação vitoriana não quer perder. Lá está, lançamento para Elvis.
3: Já efetuado, tentar solicitar ao Kiwara. Não conseguiu, bola para lá das quatro linhas. Impelida em último lugar, mais uma vez, por um homem do Vitória de Serrás. Arremesso para o Loltano. Lado canhoto, da forma como deixa a equipa orientada por Miguel Valença.
2: Elvis Mendes.
3: Exatamente, está em todas. Arremesso para a formação do Loltano, ainda um compasso de espera, vai tomar balança, lançar comprido para a área de rigor da formação do Vitória de Serrás. A bola bater ali à frente de um jogador do Vitória que estava a controlar a bola. Esta vai para lá das quatro linhas, pontapé de baliza para João Lucas.
2: Perdão, do Vitória vai bater o pontapé de baliza, curto ali já para Ibuka, Ibuka para Guedes, Guedes levanta a bola na frente, ali à procura de Henrique Cavalcante, depois para Mauro Santos, outra vez a bola na frente, atenção a uma entrada perigosa de Guilherme Campos, mas o Vitória tem bola, Henrique Cavalcante sobre o lado esquerdo, bola para Dias, bico da área, pode ser perigoso, Dias, agora não tem ninguém, já saiu o cruzamento, para a área, para canto, para o Vitória.
3: Grande corte, creio eu ter sido
2: Tiago Correia,
3: exatamente. Um grande corte e o primeiro pontapé de canto conquistado pela formação do Vitória.
2: Lá está canto para a Vitória de Serrás, ali excelente a tabelinha do lado esquerdo, Henrique Cavalcante, André Dias, depois o cruzamento para um grande corte ali de Tiago Correia. É Dias que vai para o pontapé de canto, lá vai ele a tomar balanço, bateu a balança ali a meia altura, pinga no primeiro poste, tirou ali Guilherme Campos, fica o Vitória da com bola com Mauro Santos, ali a dominar, vai fazer o cheirinho da área, bola para a direita, vai aparecer ali Tiago Cavalas a cortar de cabeça, mas ainda mais para o Vitória, ali sobre o lado direito, lá está a bola fora das quatro linhas, lançamento já para Edgar Moura atrás, ali para Roberto Embaló, depois para Mauro Santos, recebe Mauro Santos, devolve a bola para Roberto, lá vai Embaló fazer o pontapé cruzado ali, balão para as mãos de Marcão, sem perigo, para as mãos do guardião Algarvio.
3: Nem precisou de saltar, foi só segurar a mão, ambas lá junto do cucuruto da sua cabeça, em efetuar o arremesso de mão direita para um seu companheiro, a bola vai sobrando agora ali para o Tiago, Tiago mais para o centro do terreno para o outro Tiago, que é o Correia. Tiago Cavadas para Correia, agora novamente para Cavadas, mata de bota, canhota, levanta a cabeça, procura um companheiro bem colocado. Tiago Cavadas agora abrir para Van der Gaga aqui do lado direito. Van der Gaga deixar a bola bater à sua frente, teve dificuldades em conseguir segurar. Bola para Martelo, de entre dois adversários, tem que dar para trás novamente para Tiago Correia. Tiago Correia segura, meio do seu próprio meio campo, posição frontal da formação do Loltano. Cavadas, Tiago Cavadas levanta a cabeça agora com calma, quando estamos com 39 minutos e meio nesta primeira parte, o Loltano ganha por uma bola a zero. Bola novamente e Tiago Cavadas, novamente para Tiago Correia. Tiago Correia a chamar a si os seus adversários, levantou a cabeça, deixa aqui no lado direito em Leandro. Leandro a rodopiar e a tirar assim um adversário do caminho, tenta colocar lá na frente, a tentar e a conseguir chegar. Martelo vai obliquando, da direita para o centro, entrou na área, perigoso, passa atrasado, não chegou o Elvis Mendes.
2: Mas é um grande corte, é um grande do Tiago Tavares, está ali muito atento a perceber onde a bola vai parar e aparece no sítio certo a tirar a bola.
3: Coisa que o Elvis não fez, que ficou à espera que a bola fosse ter com ele.
7: Arremesso para o Loltano aqui sobre o lado direito, Van der Gag.
3: Van der Gag a arremessar, comprido, criou-se para Martelo, novamente a bola a sobrar para Van der Gag, a fazer o cruzamento para Elvis, a Elvis a deixar para um companheiro, o remate a surgir para o quintal, pontapé de baliza, foi o Sander Ramírez que efetuou o remate de bota direita, mas para um avião que fosse a passar.
7: É para o quintal, mas lá do vizinho do outro lado, porque ultrapassou todo o pavilhão que está aqui da empresa atrás da baliza e foi lá para o outro lado. Lá está a bola para pontapé de baliza, mas João Lucas já a movimentar, bate do pé direito, pinga ali na entrada do meio campo, defendendo a equipa do Loltano, cai no chão, espirra para fora, arremesso para o Loltano. Elvis.
3: Elvis Mendes. Vai segurando a bola apenas de mão direita, simula ali o arremesso para trás, agora vira-se para o sentido correto para o ataque da sua equipa. A bola na posse dos homens de vermelho e branco da cidade do Olé, vai sobrando para lá das quatro linhas, arremesso para o Vitória.
7: Lá está, ficou o homem do Loltano aqui no chão, obviamente não havia nada, é o Vitória que tem bola, Mauro Santos joga para a esquerda, é ali para André Guedes, atenção, tem Dias a pedir-lhe a bola, já lá está Dias, vai para o cruzamento, André Dias está pela frente ali, Guilherme Campos, Dias vai para a linha de cabeceira, já vai cruzar, cruzamento, para uma palmada, ainda pode ser o remate, para fora! Henrique Cavalcante tentou o remate, mas saiu muito torto. Pontapé de baliza para o Loltano.
3: Mas é um cruzamento muito bem efetuado aqui do lado esquerdo. Valeu a atenção do guarda-redes. Marcão voou baixinho, mas voou e conseguiu sacudir de mão esquerda. Olha o ataque da formação do Loltano. Não surge. A equipa do Vitória recupera.
7: Leonardo com bola. Entrega ali para Edgar Moura. Deixou atrás para Roberto Embaló. Ali inventou, perdeu a bola. Pode ser perigoso o ataque agora do Loltano.
3: Okiwara entre dois. A tentar tirar o adversário do caminho. Não deixou um homem de xadrez. Bola para o Vitória.
7: Roberto Embaló. Mauro Santos. Bola à esquerda para Dias. Lá vai ele. Tem o apoio de Guedes. Agora pode ser verdadeiro o papel. Já olhou. A Dias vai para a iniciativa individual. Saiu. Mato. Muito torto. É pontapé de baliza para o Loltano.
3: Mais uma para o quintal, mas esta ficou mais perto. Pontapé de baliza para a formação do Loltano e para Marcão.
7: Diz.
9: Temos golo na outra partida. Então, há instantes atrás, também com uma expulsão para a equipa de Malveira. Portanto, nesta altura, Oliveira do Hospital 0, Malveira 1, a equipa visitante.
7: Já era jogado.
9: Exatamente.
3: E, portanto, olha o Loltano no ataque. Demorou muito tempo a levantar a bandeirola o Dário Silva. É fora de jogo, livre para a formação de Vitória.
7: Já estava levantada a bandeirola há uma eternidade. Muito bem.
3: Temos resultados, não é assim, Zé Carlos?
7: Já está. É uma expulsão para o técnico da Malveira, está a ganhar por 0, mas também tem menos um homem, e já estava a ganhar por 0 há algum tempo, como já tínhamos dito há pouco. No outro jogo lá em cima, ou melhor, nos outros jogos da Série A, Leça 0, Bragança 0, Vianense 1, Rebordosa 0, atenção, estes resultados, foi o Vianense na Liga 3, em segundo lugar, acho eu, deixa cá ver, o Vianense em segundo lugar na Liga 3 e o Leça em primeiro. Mas ainda é cedo. Aqui, nesta altura, como está, estas duas equipas estão apuradas para a Liga 3, o Vitória, nesta altura, em primeiro, o Loltano em segundo. Lá está, ali, Henrique Cavalcante, atenção, bola para a área, pode ser perigoso, não é nada, não saiu nada, porque ninguém acreditou, a bola caiu devagarinho nas mãos de Marcão.
3: E Marcão, ali junto à marca de grande qualidade, vai enviando a bola para o solo duas vezes, depois à terceira deixa mesmo a bola ficar ali ao alcance da sua bota direita, deixa para Van der Gag. Van der Gag do lado direito, cabeça levantada, ponta peão na frente, da solicitar um companheiro que eu queria ser o martelo, corta um homem do Vitória de Sardás, arremesso para a formação do Loltano.
7: Miguel Rosário ali, imperial, um para um, pôs a bola fora, arremesso para Luca Van der Gag.
3: Van der Gag aqui do lado direito do ataque do Loltano a fazer sinais com a mão esquerda, agora sim, efetuando o arremesso, bola para o Elvis. Elvis em luta com o adversário, ainda Elvis pontapeou contra as pernas do adversário, pontapé de canto, o terceiro para a formação do Loltano.
7: Lá direito, vamos perceber quem vai bater, vai ser Elvis Mendes, vem lá do lado esquerdo, para a direita para bater, de pé canhoto.
3: Elvis Mendes.
7: Camisola 50.
3: É verdade, é o número mais alto aqui no estádio Dom Nuno Álvares Pereira. Elvis a colocar a bola no metro de quarto de círculo. Como tu disseste, do lado direito vai bater de pé contrário, mas está ali junto dele o Leandro Ferreira. Pode ser batido à maneira curta. Vai olhando a posição de companheiros e adversários, parte para o esférico, deixa para trás para Leandro, faz o cruzamento muito puxado. A bola fez um arco e saiu. É pontapé de baliza para a formação do Vitória.
7: Caímos no 45º minuto. A partir de agora, compensação, temos
3: por dois.
7: Vão ser dois.
2: compensação de tempos perdidos vão ser 2 minutos. Já foi levantada a placa aqui pelo quarto árbitro. A equipa de Vitória tem a bola na sua zona defensiva. Edgar Moura deixou atrás ali, devolvendo a bola para Diego Tavares. Lá está Diego, vai avançar ali uns metros com a bola no bico da bota direita, entregou para Mauro Santos, leva uma paulada, atenção, o árbitro dá meio na vantagem, mas vai ver amarelo, tem que ser.
3: Tem que ser. Ele pede desculpa e até acredito que a sua intenção não fosse atingir o adversário, mas o que é facto é que o arrancou pela raiz. E é o...
2: Leandro Ferreira. É o Leandro, é.
3: É o Leandro. Marcou o golo da equipa do Loltano e vê cartão amarelo aos 45 minutos. Mas não há qualquer tipo de dúvida, José Carlos, é uma entrada muito à margem das leis.
7: É, foi com tudo, não teve por meias medidas... É o Sander Ramírez. É que vem o amarelo.
3: 45 minutos, Sander Ramírez a ver então o segundo cartão amarelo mostrado a jogadores do Loltano.
2: Diego Tavares deixou a bola para Roberto Baló, deixou ir até o Mauro Santos. Mauro Santos depois atrás ali para Kevin Ibuka. Lá vai o angolano fazer o passo ao meio outra vez ali. Edgar Moura para Mauro. Mauro está ali apertado, consegue soltar à esquerda para André Dias. Está à espera de apoio, tem o apoio de Guedes sobre a esquerda. Prefere segurar mais a bola. Agora sim, bola para Guedes. Guedes passou já no adversário. Bola ao meio, Mauro Santos à esquerda. Embalou, lá vai ele, vai para o adversário. Faz o passo lá no meio da área, Dias vai para o remate, não consegue. Tinha ali uma parede chamada Guilherme Campos a cortar a bola. Vai ali Kevin Ibuka a tentar recuperar para a Vitória, mas há falta a favorecer a equipa do Loltano.
3: Livre, a meio do meio campo defensivo da formação do Loltano, já batido com força lá para a frente. Vai tentar chegar ali o jogador Algarvio, camisa 38, mas a bola sobra, no entanto, para os homens do Vitória de Cerdache. Bola quase saía aqui do lado esquerdo da defesa do Vitória de Cerdache.
7: Agora já falta.
3: Livre para a equipa da casa.
7: Mas o homem do Loltano teve que se aplicar para deitar o Ibuka para o chão.
3: Não é fácil, não é fácil. É um pinheiro.
7: Teve que se aplicar a puxá-lo. Livre para Kevin Ibuka. Não há mais.
2: Intervalo na Municipal Nova José Cernache pelo Jardim. Resultado de Vitória Cernache 0, Loltano 1. Aproveitamos já com o Arthur para dar aqui uma pensada na primeira parte. É um resultado que podia cair para qualquer lado. Está aqui para o Loltano, não é?
4: Sim, um resultado que é definido, como dizia, para um lance de bola parada, um penalti. O árbitro estava bem colocado. Eu confesso que estava a tirar aqui um apontamento no meu PC e não vislumbrei o lance. Mas é esse lance que acaba por marcar esta primeira parte e que acaba por premiar mais o Loltano. Um Loltano que realmente, como lhe competia, tenta ser aqui uma equipa mais ofensiva, baseia-se muito na segurança defensiva daqueles três centrais e depois consegue projetar com funcionalidade no seu coletivo, o Nuno Martelo à direita e o Leandro Ferreira à esquerda, e tem sido por aí que têm nascido as situações mais envolventes da equipa algarvia. Já o Cernache, mais expectante inicialmente, ainda não conseguiu projetar precisamente o André Guedes aqui pela esquerda, o Leonardo também não aparece muito na direita, e são as movimentações do André Dias aquelas que têm criado mais dores de cabeça para a equipa do Loltano. Quero parecer que são duas equipas onde impera o equilíbrio de força, são duas equipas muito equilibradas até, e como dissemos, no modo como se dispõem no terreno de jogo, portanto está em aberto. Para já é um resultado que ainda serve os interesses do Cernache. De qualquer forma, é um resultado que está aberto e que a qualquer altura pode cair para qualquer um dos lados.
2: A fechar, deixa só recordar que está 1 a 0 para o Loltano e a Nata Costa vai mexer na segunda parte. O Amoriel já está a aquecer, tem que dar ali mais velocidade, realmente. E o Leo ou o Leonardo, se quiser, tem feito grande parte dos jogos nesta segunda fase, devido à lesão do Juan, mas nota-se que hoje não está a dar a profundidade que tem dado nos jogos anteriores, e é óbvio. Nathan tem que arriscar aqui qualquer coisa. O último jogo, ou não pode não ser, o último jogo, que ainda há a final no Jamor, e portanto, mas para jogar no Jamor tem que se aplicar e não pode consentir mais golos, ou pelo menos perder por mais do que um, e portanto vai ter que mexer ali qualquer coisa e vai optar por mexer do lado direito.
3: E desculpa, Zé Carlos, não sei se concordas comigo, mas em termos de oportunidades ganha o Loltano também. Uma bola no posto, duas boas defesas do guarda-redes da equipe da casa, o João Lucas, e apenas, entre aspas, uma defesa do guarda-redes Marcão.
2: Sim, basicamente está tudo dito. E vamos parar. Vamos daqui a pouco voltar para a segunda parte. Recordo ao intervalo, Vitória 0, Lautano 1. Até já.
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9: Tempo de descanso em Cernas do Bom Jardim, no Municipal Nuno Álvares. Então, esse jogo, vitória de Cernas 0, Lautano 1. Na outra partida desta Série B, empata uma bola. Oliveira do Hospital 1, Malveira 1. A equipa visitante a jogar com menos jogador. Tempo de descanso, daqui a pouco os segundos, 45 minutos desta partida de futebol. 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

0: Compasso de espera para o recomeço da partida em Cernache do Bom Jardim. Vitória de Cernache 0, Oltano 1. Então, a última jornada, a sexta deste quadro de apuramento de subida, a Série B. O Vitória de Cernache já tem garantida a subida de escalão para a próxima época desportiva. Agora falta apurar as duas equipas que vão à final no Jamor a 10 de junho. Para o Vitória de Cernache basta manter o resultado, portanto perder apenas pela diferença de um golo, portanto vamos ter emoções fortes nos próximos 45 minutos para perceber se o Vitória vai então estar no Jamor a 10 de junho.
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1: 10 minutos, praticamente depois das 15 horas. Daqui a pouco retomamos o contacto com o José Carlos Reis.
2: É agora.
1: Boa pontaria, José Carlos Reis, Marcos Assunção e também o Arthur Jorge. Um trio especial para este jogo quente no Municipal de Alvas, em São Jorge do Jardim. Vamos em frente.
2: E para dizer que no Vitória uma substituição, a saída de Leonardo para a entrada de Juan Muriel, e está quase tudo pronto para ser dado o pontapé de saída para os segundos 45 minutos. Agora a equipa de Loulé que sai para competição. O que é que falta aqui? Não sei bem. Depois tem a ver com o início dos jogos, para ser tudo à mesma hora, e será o delegado que está a tentar perceber quando é que começam ou não os outros jogos, porque todos os jogos, estamos na última jornada, todos os jogos têm que começar ao mesmo tempo. Oliveira do Hospital 1, Malveira 1, Vitória de Sernache 0, Lutano 1, são resultados desta série. Na Série A, Leça 0, Bragança 0, Vianense 1, Rebordosa 0. Ou seja, na Série A, Leça 1º, Vianense 2º, Bragança 3º, 4º, Rebordosa. Na Série B, Vitória de Sernache 1º, 2º, Lutano, 3º, Oliveira do Hospital, 4º, Malveira. Começa o jogo, ou melhor, começa a segunda parte nesta altura.
3: Bola no lado direito, o ataque da formação do Vitória, do Lutano, corta a equipa de Sernache, muito bem. Pode sair contra-ataque.
2: Gabriel Boca soltou ali já para André Guedes. Jogou na frente. Aparece ali o homem da formação Algarvia. Fica com bala. Vai até Tiago Correia.
3: Tiago Correia para o guarda-redes Marcão. Marcão segura de bota esquerda. Depois com a direita. Empurra para Tiago Cavadas. Tiago Cavadas para o Elvis. Elvis do lado de Ganhoto. A tentar colocar na frente. Bola no peito do Chivas James. É o Okiwara. A bola vai sobrando, no entanto, para os homens do Vitória.
2: Miguel Rosário fica com a bola, joga ali curto para Roberto Baló, vai deixar atrás até Ibuka. Ibuka para a frente, a bola passa debaixo da bota de Mauro Santos, sobra ali para Tiago Cavadas. Aliás, não, o Cavadas era...
3: Era o Vandergaque. Bola para o guarda-redes Marcão. Agora aqui para o lado esquerdo. Tentava segurar o Elvis, mas só se tivesse 4 metros, não conseguiu. Bola para a Vitória.
2: O Amoriel deixou a bola atrás.

0: tira o homem de Vitória outra vez. Outra vez o homem do Loltano a recuperar. Vandergaard lá para o Marcão.
1: Marcão de bota direita a castigar os 400 gramas para o meio campo defensivo da formação do Vitória. Corta bem a formação da casa. Pode sair para o contra-ataque.
0: Ali embalou para Ibuka, Ibuka para Dias. Lá vai André Dias. Vai ali no 1 para 1. No ressalto a bola. Fica para a equipa de Lolé.
1: Bola para Vandergaard na meia-direita do ataque da formação, do defesa do equipa Algarvia. Bola para Tiago Correia. Tiago Correia para o Tiago Cavadas. Tiago Cavadas é Elvis. Elvis ali a tentar ultrapassar o adversário. Bateu a bolas contra as pernas do homem de Vitória.
0: Vai a bola ali para o Muriel. Lá direito vai para o cruzamento de Muriel. O bola na área. Ninguém para o remate. Tirou-lhe de qualquer maneira. Elvis, aliás,
1: Chivas.
0: Lançamento já para o Vitório. Para o Vitória. Juan Muriel deixou a bola atrás ali para Diego Tavares. Dentro do grande círculo. Recebe já ali em cima da marca central do relvado Kevin Ibuka. Encosta na esquerda ali já para André Guedes. Recebe ali o Xérico. Tabelinha ali para Mauro Santos. Sobre o lado canhoto. Mauro Santos o caminho tapado vai ter que deixar ao meio. Entregou ali a bola já para o menino. Roberto Embaló. Embaló deixa aqui para o lado direito para Diego Tavares. Levanta a bola para o ataque à procura de Edgar Moura. Bola sobre o lado direito. Atenção para o cruzamento de Edgar Moura. Está ali tapado o caminho. Então o apoio de Juan Muriel, Edgar tenta ali arranjar qualquer coisa, cruzamento de Muriel, corta ali um homem da formação do Lolé, recupera muito bem Roberto Embaló, grande visão de jogo, lá está a bola para a esquerda, atenção, é para Guedes, bater para o cruzamento, ainda não, vai agora sim, cruzamento, bola na área, corta, canto ao pontapé de baliza, é pontapé de baliza, é o cabeceamento à esquerda de Mauro Santos.
1: É um bom cabeceamento, mas estava apertado por dois jogadores do Loltano.
0: Ali a bola de gel, ali na cabeça do homem do Vitória. Ponta a pé de baliza para o Loltano.
1: Já efetuado, e Vandergaard vai progredindo ao longo do corredor direito. Deixa um pouco mais na frente, cai um homem do Loltano livre para a equipa Algarvia. Chegou atrasado o homem do Vitória, tocou as pernas do seu adversário livre para Vandergaard bater. É ali a cerca de metro e meio da linha divisória. Bola aqui para a esquerda para Elvis. Elvis de cabeça a tentar colocar num companheiro. Conseguiu. É o Leandro. Leandro Ferreira vai para o chão. O árbitro diz que não é nada. Foi só bola e creio que tem razão. E agora quase todos os jogadores que foram à bola conseguiram cair. Vitória para o contra-ataque.
0: André Guedes, lá de canhoto, lá vem ele de grande velocidade. Atenção, pode ir para o cruzamento. Já parou agora à espera de apoio. Vai ali agora fugir mais para a zona central. Bola ao meio ali para Edgar. A bola à esquerda depois para Mauro. A Mauro vem agora um pouco mais pausa no jogo. Deixa atrás para Roberto Embaló. Roberto Embaló encosta para a direita. Aqui já para Diego Tavares. Tem o apoio de Juan Muriel. Já recebe o colombiano aqui sobre o lado direito. Bola curta ali para Roberto Embaló. Outra vez para Muriel. Lá vai Juan Muriel. O passe à esquerda. Guedes, a bola com muita força vai para fora junto à bandeirola de canto, arremesso para o Loltano
1: e é para Vandergaard ali a segurar a bola, a ganhar muitos metros, já está quase na projeção da meia lua. Ainda Vandergaard.
0: É que o lançamento foi para a bandeirola de canto,
1: encostada à bandeirola de canto, já saiu mesmo ali da projeção da meia lua.
0: Como é que é possível?
1: Bola na frente, caiu.
0: Não
1: um
0: estamos
1: jogador
0: a falar de 2 ou 3 metros.
1: Né? Não, por pai, uns 10.
0: A bola saiu mesmo encostada à bandeirola de canto. Lá está, arremesso outra vez para a equipa de Lolé. Agora vem mais à frente. Se ganhar outros tantos metros como ganhou há pouco, já deve ser quase o meio campo do Vitória.
1: E creio que ser o Leandro quem vai efetuar esse mesmo arremesso. A ganhar ali alguns metros, a conseguir colocar num companheiro o cabeceamento para trás. Vai sobrando a bola para os homens do Vitória, que podem, mais uma vez, construir uma jogada de ataque.
0: Henrique Cavalcante, André Dias, bola à esquerda para Guedes, muito nu em jogo neste princípio da segunda parte. Guedes vai ali de cabeceira, o passo atrasado, Dias, é outra vez Guedes, cruzamento, bola na área, corta! Ali de acabadas. Ali a tirar no momento certo o pão da boca, Henrique Cavalcante. Tenta já responder o Loltano.
1: E é o contra-ataque por Nuno Martelo. A bola a ser colocada lá na frente, em Chivas, mais uma vez para Martelo, a tentar dobrar o passe, pode ser perigosa, tentativa de jogar bonito de calcanhar, não surtiu efeito, sobra a bola para a Vitória.
0: Ali na zona defensiva, agora foi Diego Tavares, foi ali à esquerda, faz o passe, agora descabido, Diego Tavares, a bola para os homens do Lolé. É pontapé de baliza mesmo.
1: É verdade, pontapé de baliza, vai buscar a bola Marcão, junto ao poste direito da sua baliza, poste onde bateu há pouco com a bola, há pouco na primeira parte, a bola impelida por um homem do Loltano. Vai jogando ali o Tiago Cavadas, capitão da formação Algarvia, vai cá ao meio do caminho um homem do Vitória de Sernache, a bola ainda espirra para os homens do Loltano, pode ser perigoso, vai jogando Tomás a deixar para um companheiro na circunstância ali.

0: Pedro Ferreira, o passo para dentro da área, primeiro o guarda-redes da formação do Vitória de Cernache, e a falta ofensiva por parte de Elvis, parece-me livre para a formação do Vitória.
1: Eu acho que tens razão, desta vez é o Elvis.
0: Desta vez é o Elvis.
1: Ele está ali com o pé, quando o guardião tem já a bola ao seu alcance, e atinge João Lucas.
0: Já está recuperado.
1: Já. Está tudo ok, livre para a Vitória dentro da sua grande área. Vai ser o próprio João Lucas que vai bater o Xérico. Estamos já com 7 minutos na segunda parte, mantém-se o 0 para a Vitória, 1 para o Loltano.
0: E se me permites, um grande abraço para a Ilha de São Miguel. Temos uma claque de apoio que está a ouvir a rádio quando estava.
1: Ah, muito obrigado. Muito obrigado por estarem lá do outro lado. Lá está, para o São Miguel, um pouco para todo o mundo. Já sabemos que em qualquer parte do mundo temos alguém que nos está a escutar. Quando estava a LFM, somos nós que cá estamos, somos nós que acompanhamos as equipas da região. Lançamento para o Loltano.
0: E Vandergag de cabeça a enviar a bola para o guarda-redes Marcão. Marcão já aqui para o lado esquerdo, para o Tiago Cavadas. Tiago Cavadas para o outro Tiago, que é o Correia. Tiago Correia para Vandergag, do lado direito, o ataque da formação do Loltano. A ponta pé na frente, tentando solicitar um companheiro, foi forte demais este pontapé de bota direita, arremesso para o Vitória.
1: Só na defensiva, a bola já atrás ali para Miguel Rosário, tenta bater na frente, a bola ficou no peito ali de Guilherme Campos, que entregou mal. A dificuldade dos homens do Loltano ficarem com a bola. Roberto Ibaló recuperou para a Vitória, ali para o quarto, depois de qualquer maneira, de Tiago Correia. Ainda vai para Miguel Rosário ali, grande confusão, fica o Loltano com a bola.
0: Olha, perigoso, Elvis aqui pela esquerda, vai tentar entrar dentro da área, faz o remate ou passe, não sei, sei que a bola foi direitinha para as mãos do João Lucas.
1: Houve ali uma hesitação e depois isso podia ter custado caro. Olha já, ali Roberto Ibaló avançou o passo para Mauro Santos, está no miolo, abre à esquerda, encontra já um companheiro. Quem é que é este? É Dias, André Dias. Vem com o da grande área, vai fugir, atenção, pode ir para o remate, já rebatou, grande defesa! É, na minha opinião, o momento do jogo.
0: Sem sombra de dúvidas, é
1: o lance para o momento do jogo, que é o pé, mas neste caso foi de penalti, mas é um remate fortíssimo de André Dias para uma defesa extraordinária da Marcão.
0: Voou e de mão de luva canhota conseguiu sacudir a bola para a linha de fundo. É o segundo pontapé de canto para a equipa do Vitória, primeiro na segunda parte.
1: É uma defesa, como se costuma dizer, é uma defesa que vale um golo. É canto para a Vitória, Dias para bater lá direito, tem ali o peito bem de Guedes. Vamos perceber qual deles vai bater. É um dos Andrés. Mas parece para mim que vai ser Dias. Ou então curtos ligados para Dias a cruzar mais tenso. Mas é Dias, claro, que a bola sai, esbarra ali no corpo de camisola 8, Sander Ramírez. É outra vez canto para a Vitória.
0: Se fosse por uma questão de pontaria, acertou em cheio o jogador do Loltano.
1: Foi. Mas o objetivo, a pontaria, é que ela acerta cheia dentro da baliza. Guedes agora para o canto de bola, vai ter atenção, tira de cabeça de Tiago Correia. Ainda mexe, o Vitória. Roberto Ibaló vai para a bola e chuveirinho, bola para a área, tiro de cabeça ali.
0: Foi o Elvis, mais uma vez.
1: Bola para fora, arremesso para a Vitória. Vai a Rua Muriel para a reposição lá direito. Vai ser lançamento largo, quase que em jeito de pontapé de canto. Lá está Muriel a tomar balanço.
0: Por acaso desta vez o corte foi do Chivas.
1: Lá está ali Rua Muriel para bater, para fazer o arremesso. Bola passa ali, o corte ali de Tiago Cavadas. Tenta Rua Muriel de ficar com a bola. Fica assim, senhor, tira outra vez ali. O árbitro deixa seguir a bola. Não há nada, diz o árbitro da partida. Há muitas vezes que os homens do Loldan parecem caídos. E agora vai haver amarelo.
0: Por protestos.
1: Por protestos para o jogador do Loltano.
0: E parece-me justo, quer dizer, o jogador falta só se foi de equilíbrio, porque praticamente o jogador do Vitória acho que nem tocou no jogador do Loltano.
1: Não, tem sido uma constante, alguns jogadores do Loltano aparecerem decaídos no chão. Mas fazer falta, outras vezes não é. Agora, sinceramente, parece-me que não havia razão para isso. E depois...
0: Manifesto o exagero do jogador do Loltano.
1: E depois ficaram a protestar e o árbitro para o jogo e imediato deu amarelo...
0: Foi para o Leandro.
1: Leandro Ferreira. Jogador que já representou o Benfica e que está o branco. Lá está livre, batido ali para a área, tira ali o homem do Loltano, sai ali, atenção, fica os homens do Vitória a reclamar ali uma possível mão, que aqui não dá para ver absolutamente nada. O jogador ainda por cima está de costas para nós. Não dá.
0: Benefício da dúvida total para o árbitro da partida.
1: Lá está, ali a bola a ser jogada outra vez pela equipa do Vitória, mas o que estamos a ter nesta altura, Marcos Assunção, é quase uma tendência única. O Vitória tem para aí, nesta altura, na segunda parte, está em 70% ou mais de bola, não é?
0: Sem sombra de dúvidas, só dá a vitória de Zernais.
1: Lá está a bola a ser jogada e já podia até ter empatado. Lá está, isso seria, diga-se, é bom da verdade. Porque o jogo teve, e sobretudo pelo que esta segunda parte já fez nesta segunda parte do Vitória, a igualdade espelharia melhor aquilo que se tem passado durante o jogo. Miguel Rosário com bola, vai jogar ali curto para a esquerda, ali para Kevin Ibuka, lá vai arrancar ali sobre o lado canhoto, tem o apoio de Guedes, a bola quase que puxava para lá, não foi! Ficou na viagem ali, cortou o homem do Loltano, mas recupera ainda ali o Sr. Mauro Santos. E a bola vai depois fugir para fora. Lançamento para o Loltano.
0: Van der Gag, meio do meio campo defensivo da formação do Loltano. Olha a posição de companheiros e adversários que procuram um bem colocado para receber a bola. Já ganhou também, vai uns 5 ou 6 metros. A arremessar, corta a formação do Vitória. Mais uma vez para lá das 4 linhas. Mais uma vez para o Van der Gag efetuar o arremesso.
1: Arremesso lá direito, lá vai, junto à linha divisória, fazer o lançamento a jogadora do Lolé. Deixa-me só fazer aqui uma nota. Vianense 2, Rebordosa 0, Lessa 1, Bragança 0 na Série A, na Série B.
0: Olha o Loltano no ataque, bola a ser cortada pela equipa do Vitória. Peço desculpa, mas era uma jogada de perigo.
1: Tens razão. Na Série B, é que começava Vitória 0, Loltano 1, e ainda Oliveira do Hospital 1, Atlético da Malveira 1. Quer isto dizer que com estes resultados ficaria em primeiro lugar na Série A o Lessa, em segundo o Vianense. Olha, o Loltano vai atacando.
0: É verdade, Elvis, no remate, e depois há uma carga à margem das leis. E Luca Van der Gaga. O árbitro mandar toda a gente para fora e é cartão amarelo, sem sombra de dúvidas. Bem mostrado.
1: Amarelo para Van der Gaag. Eu estava com dúvida que é que ia ver o amarelo. 58 minutos.
0: Exatamente, 58 minutos. É o quarto cartão amarelo mostrado a jogadores do Loltano, que de vez em quando entram muito à margem das leis. Desta feita, não há dúvida nenhuma, tal como nas outras, cartão amarelo bem mostrado.
1: Exatamente, pela quarta vez o árbitro mostrar o cartão amarelo. A minha dúvida é que há pouco também já Leandro tinha visto o amarelo, também já o Tiago Correia, já
0: Sanders, o Ramírez e depois o Van der Gaag e o Leandro.
1: E agora a bola está fora, é arremesso para a formação de Lolé
0: e é para o Elvis. Elvis Mendes está ali junto do banco de responsáveis da formação do Vitória. Já ganhou mais alguns metros, se efetuar o arremesso agora comprido, seria para o Chivas. A bola sobra, no entanto, depois para o Elvis novamente. Bola para Tiago Correia. Tiago Correia, Van der Gaag. Van der Gaag ali perto da grande roda. Agora a ponta a piar lá na frente, andando a solicitar um companheiro. Só lá estão homens do Vitória de Sernache. O quarto a surgir. Pode ser contra-ataque. Não sai, porque Van der Gaag recupera, deixa ali na direita. Recupera novamente a equipa de Vitória de Sernache. E há mais uma falta que, para mim, até mereceria cartão amarelo, José.
1: Pois é, é uma entrada fora de tempo, chega tarde ali o jogador do Loltano, eu estava a tentar perceber quem é, acho que era o Martel, se não estou enganado, 27.
0: Parece-me que sim.
1: Mas podia perfeitamente agir disciplinarmente o árbitro da partida. Lá está, livre para a Vitória. Bola já batida lá atrás. Miguel Rosário a receber. Deixa mais atrás ali para João Lucas. Dentro da sua área, devolve a bola a Miguel Rosário. Miguel Rosário avança ali uns metros com a bota direita a tocar na bola. Agora encostada para a esquerda para Ibuka, avançou o passo, a bola sai mal. Outra vez para fora, arremesso para a formação Algarvia mais uma vez.
0: É verdade, perto do travessão dividido os dois meios campos, quando estamos já com 60 minutos de jogo. E o Loltano continua a vencer desde o minuto 34, quando Leandro marcou de grande penalidade o único gol da partida. Loltano a tentar vir para o ataque, não conseguiu, bola para lá das quatro linhas, é para a Vitória. Arremesso de linha lateral.
1: Capaz de haver aí alguma mexida daqui a pouco, as jogadores aquecerem
0: das duas equipas
1: e portanto daqui a pouco é capaz de haver aqui alguma mexida, mas para já vai haver ali a bola em poder da equipa da Vitória. Edgar Moura dá de cabeça ali para Henrique Cavalcante, tenta ganhar ali sobre o adversário, chega ali homem do Loltano, corta, recupera bem Mauro Santos, atenção, grande passe, corta ali Guilherme Campos. à segunda e depois é Ramírez que põe a bola ali de qualquer maneira e acaba por ser mesmo o jogador.
0: O Elvis mais uma vez a mandar a bola para o quintal.
1: A mandar a bola para fora. Arremesso já efetuado. O Vitória tem bola. Rapidamente bola em jogo. Ali Roberto Baló. Dado para dentro do grande círculo para Cavani Buca. E encosta à esquerda ali já para André Guedes. Foz mais ao meio Guedes. Deixa a bola atrás outra vez ali para Ibuka. Ibuka avançou o passo ali do lado canhoto. Edgar Moura. Bola na frente à procura de Dias. Primeiro o homem do Loltano a cortar. Vai a bola sobrar ali para Chivas James.
0: Chivas a matar no peito, a colar no relvado, a tentar colocar na esquerda. Não chega a bola. Seu destino que era o Leandro. Recupera a Vitória.
1: E agora vai ver amarelo, digo eu, né?
0: Não vai.
1: É que o homem nem se preocupou em jogar a bola. Foi só...
0: Foi para arrancar o jogador do Vitória para a raiz.
1: Deitar abaixo e pronto, já tinha sido, como se costuma dizer na gíria, já tinha sido comido de cebolada e depois dele no osso. Lá está, Guedes à esquerda para Dias, recebe, deixa atrás para Dias, para Guedes outra vez, mais atrás ali para Ibuka, outra vez à esquerda para André Guedes, outra vez à esquerda, mais à esquerda, junto à linha para Dias. Ah, vai André Dias, vai na jogada individual, agora passa à esquerda para Guedes, cruzamento, bola na área, varreu ali Sander Ramírez. De qualquer maneira.
0: E a bola vai sobrando para Tomás. Tomás pelo lado direito levanta a cabeça, tenta colocar em Chivas. Não conseguiu, corta bem a formação de Vitória.
1: Miguel Rosário cortou, a bola foi para Mauro Santos. Está ali atrapalhado com a bola, consegue livrar-se o adversário. Deixou atrás para Diego Tavares, encostou curtinho ali para Miguel Rosário. Entregou depois ali para Roberto Ibaló. Segura agora ali a bola, o pêndulo do Vitória. Vai jogar atrás para Miguel Rosário. Vai fazer ali a contenção de bola. Encosta para a esquerda para Kevin Ibuka. Avança ali calmamente com a bola. Bola devagarinho, encostado ao bico da bota direita. Ibuka agora vai fazer o quê? O passe curto ali atrasado para Diego Tavares. Lá está Diego Tavares, deixa a bola depois outra vez na zona central da sua defesa para Miguel Rosário. Vai devolver para o lado de canhoto, volta tudo à primeira forma. Bola para Kevin Ibuka, avançou o passe para o quarto ali de Guilherme Campos, para Chivas James.
0: Chivas a dar para trás, a bola ainda passa os homens do Loltano e quando a mim, a recuperação de bola do Loltano seria precedida de falta.
1: Mas vale que o jogo continua a guerra. Atenção, o apoio do lado esquerdo de André Dias. Já para lá vai a bola, corta ali o homem do Loltano e a bola vai sobrar para dentro do grande círculo. É para Mauro Santos a ficar com a bola outra vez. Atenção, bola na área. O Amoriel marcou a agarrar, deitou abaixo o seu companheiro de equipa, ficou com a bola. Para o jogo, vai ser assistido o jogador Loltano. Foi deitado abaixo pelo seu companheiro de equipa, o Guardião Marcão.
0: Deitado abaixo é pouco. Foi um eufemismo. Foi atropelado pelo guarda-redes Marcão.
1: Foi quase. Era quase um penalti.
0: É verdade. Se fosse ao contrário, era penalti.
1: Aproveitamos que o jogo para dizer que estamos com 19 minutos na etapa complementar. E o placar continua a registrar.
0: Vitória
1: 0.
0: Loltano
1: 1.
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4: No Campeonato de Portugal, nesta altura, então, esse 1, Bragança 0, Vianense 2, Rebordosa 0, também esse Oliveira do Hospital 1, Malveira 1 e o Vitória de Trinache 0, Loltano 1, de regresso ao Municipal em Álvares.
1: Com a bola em poder da equipa da Vitória, ganhou um livre ali o Amoriel, faz o passe, olha Dias, consegue recuperar bem a bola, atenção, vai a bola, vai fazer o quê? O passe a bola à esquerda, ali para Guedes, bico da grande área, excelente a recepção ali de Guedes com a peitaça, vai ali para um para um para o adversário, vai mais um passe, sai o passe atrasado, Dias para ali para o tiro, atirou, a bola esmagou em martelo, e sobra ainda para André Dias, deixou atrás ali para Kevin Ibuka, tem o apoio de Guedes, lado esquerdo, já está a bola, Guedes para o cruzamento de Edgar, disparatado, bola para fora. Ponta a pé de baliza para o Loltano.
0: E José Carlos, enquanto estávamos com os compromissos publicitários, estávamos em off a comentar que o Loltano está uns furos abaixo daquilo que jogou na primeira parte e tem uma oportunidade de golo, mercê de uma falha de um dos defesas centrais da equipa do Vitória de Cernache.
1: Que já cometeu mais uma ou duas, que falamos que a Benibuca já cometeu mais uma ou duas e portanto não tem deixado nada satisfeito na Tangosta. O Loltano tem bola na sua zona defensiva.
0: e tenta organizar a jogada de ataque. Bola aqui na esquerda em Elvis, segura de bota, canhota, levanta a cabeça, deixa mais para o centro do terreno. Ainda a equipa do Loldano para o ataque. Elvis pela esquerda a tentar o cruzamento, conseguiu para ninguém. Agradeceu a equipa do Vitória de Cernache, deixa que a bola saia para lá das quatro linhas. Arremesso para o Vitória.
1: Lado esquerdo, da maneira como joga o grupo desportivo Vitória de Cernache. Vamos com 21 minutos já na segunda parte. Mantém-se Loldano a ganhar por 1-0. Este resultado mantém o Vitória de Cernache no primeiro lugar da série e com presença no Estádio Nacional, no Jamor. É ali que toda a gente gostaria de estar. É ali que vão jogar os dois primeiros classificados das séries de fase de subida do Campeonato de Portugal. Nesta altura, teríamos um Leça-Vitória de Cernache. Um Vitória de Cernache-Leça.
0: E aqui é Tiago Cavadas, que tenta vir para o ataque, colocando a bola em Leandro. Aliás, camisa 21, exato, Guilherme Campos. Guilherme Campos mais para a direita, Van der Gaga tenta solicitar um companheiro no ataque. Bola para lá das quatro linhas, fez um zig quando ia ter feito um zag. É arremesso para a Vitória.
1: Foi no zag, se fora. Arremesso para a Guedes efetuar. Daqui a pouco adivinha-se mexida no Vitória Cernache. Já a bola vai ser arremessada ali por Kevin Boca. Depois ali para uma falta de Edgar Moura.
0: É verdade, foi atropelado o jogador do Loldano. Choque frontal, saiu um ferido ligeiro, Guilherme Campos. A ganhar mesmo assim o livre. É mesmo a saída do meio campo do Loldano. Livre batido, bola para a direita. E não sei se concordas comigo, Zé Carlos, esta equipa do Loldano parece um balão, foi esvaziando ao longo da partida.
1: Foi, mas sabes que isto às vezes as aparências iludem. E isto, como diz o velho ditado português, gato escaldado de água fria tem medo. O Vitória não se pode encostar a isso, tem que ir à procura de empatar para ficar descansado e perceber que não pode levar o segundo e ficar fora do Jamor. É precisamente o que acontece agora, lançamento para a frente, tirou ali no momento certo o homem do Loldano, mas agora ficou ali o buraco aberto no meio campo do Vitória Cernache.
0: Chivas a dar para Martelo, Martelo a tentar abrir para o lado direito, vai segurando ainda a equipa do Loldano, vai fazer dupla alteração aos 59 minutos, bola para o Loldano ainda, vai obliquando da direita para o centro, vai para o chão o homem do Vitória e é livre.
1: Não, é livre, mas não era, é lá atrás.
0: É lá atrás. O árbitro esteve bem, tentou dar a lei da vantagem e depois acabou por interromper a partida para assinalar o livre.
1: Exatamente.
0: É meio do meio campo defensivo da equipa do Vitória de Cernache.
1: Até parece-me que ali nem há. Parece-me ali que o Edgar joga a bola.
0: Portanto, sim, sim, mas havia falta
1: atrás. O jogador do Loldano perde a bola e o árbitro também puxa a jogada atrás e marca a falta lá atrás.
0: Livre para ser batido, como eu disse, a meio do meio campo defensivo da formação do Vitória de Cernache, lado direito da forma como desce o Loldano. Preparados para entrar o camisa número 10, que eu não tenho na minha ficha de jogo.
1: Ou será o 70?
0: É o Jair Brito.
1: Eu já ir. E o outro estava a tentar perceber quem
0: está de frente para nós. Aí está o livre para ser batido. Junto à bola está o Leandro Ferreira. Também o Chivas. E o árbitro vai olhando ali a posição dos jogadores de ambas as equipas, não permitindo que haja ali os normais agarrões.
1: Não é por nada, mas já marcava um livre, já dava jeito, não quer dizer.
0: Muito, muito tempo.
1: Está calor, mas também de 8 de 80.
0: Já apitou o árbitro da partida. Livre batido, a bola a bater. A bater não, foi lá cortar o jogador de Vitória de Cernache. Arremesso para a formação do Loldano de Esportes Clube. Dupla alteração a preparar-se.
1: Ainda não é agora.
0: Não é agora, primeiro o arremesso de linha lateral.
1: É o camisola 19. Que é...
0: É o Tiago Sousa.
1: O Tiago Sousa.
0: Três Tiagos, se não sair nenhum dos outros dois... Ficam três Tiagos em campo.
1: Estava aqui a pensar, acho que foi Tiago Sousa que fez o gol em Oleg.
0: Aí está a bola dentro da área, vai insistindo ainda a equipa do Loldano, a bola na linha de fundo, tenta o cruzamento, não conseguiu, vai para o chão, é ponta, pé de baliza para a equipa de Vitória de Cernache. Mais um grito, como se tivesse sido atropelado por um autocarro. Então entra o camisa 27. Entra o camisa.
1: Ora, sai o camisola 30, que é o 30?
0: O 30 não tenho.
1: 38. É o Tomás, é o 38.
0: É o Tomás, é o 38. Isto quando estamos com 70 minutos de jogo.
1: E Nuno Martelo também. A sair entre Tiago Sousa e o Jair Brito.
0: E exatamente. É o camisa 70 e o camisa 19 que entram na formação do Loldano. Nuno Martelo, que na primeira parte esteve muito bem, foi-se apagando ao longo do segundo tempo. Vai ser então pontapé de baliza para a equipa do Vitória e mais uma alteração também no Vitória de Cernache. Parece? Não?
1: Não.
0: Foi
1: não
0: só o Peragua. Foi só o Peragua.
1: Vamos já, daqui a pouco recuperar o tempo total para já. A equipa do Vitória tenta ser dentro do seu meio-campo. Lá vai Miguel Rosário, ganha ali a bola, dá para Mauro Santos, depois para Roberto Embaló, para Miguel Rosário, a bola outra vez para Mauro Santos. Lá vai ele, dominar o meu xerico, que esconde a bola como gosta. Curtinho ali para Edgar, Edgar à direita, Juan Muriel, grande recepção de Juan Muriel. Passou bem ali sobre o adversário, passou, grande jogada, o remate ao Santos, gol! É frango, mas o Valeu está lá dentro! É um pato do tamanho do Bru, digo eu! É gol do Vitória! Gol! O Vitória de Sebastião! É o remate, já vamos confirmar de quem, que eu não cheguei a perceber. A verdade é que é um... Eu dizia... Abra o microfone, só de portas.
0: Eu dizia eu, é um cocorococó de todo tamanho do guarda-redes Marcão. A bola vai puxada, é difícil de pegar, mas eu só tenho que sacudir para o lado direito. Não tenho que tentar agarrar a bola.
1: Aliás, a dada altura até tem um lance controlado, aparentemente.
0: O que é facto é que...
1: Mauro Santos, para mim o melhor em campo até agora, sou muito sincero, está feito um jogo extraordinário, Mauro Santos. E é ele o autor do gol. Aproveitamos, 27 minutos, etapa complementar, volta tudo ao mesmo, agora...
0: Vitória!
1: 1!
0: Lolitano!
1: Também 1!
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4: No que toca aos restantes jogos do Campeonato de Portugal, então essa 1, Bragança 0, Vinense 2, Reprodosa 0. Estamos a falar da Série A. Na Série B, então esse empate, uma bola no Vitória de Sernache Soltani, no Oliveira do Hospital Malveira. Seguimos para o Municipal Nuno Álvares.
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1: De volta ao Municipal Nuno Álvares para encerrar o jardim. Está tudo na mesma, com a faltar cerca de 16 minutos para se chegar ao minuto 90. Vai a bola passear por toda a gente. Chega até às mãos de João Lucas.
0: Jair Brito, apesar de estar fresco, entrou há poucos minutos, não conseguiu chegar primeiro.
1: A bola nas mãos do guardião do Vitória, que entregou já para Diego Tavares, para Ibuka. A Rox pede à formação vitoriana é concentração. Nada mais que isto, porque vai estando agora empatado 1-1. Mantém os 3 pontos de avanço. Bola de Edgar Moura ali para André Dias. Ali a bola a ser recuperada pela equipa de Lolitano. Ali...
0: Dois choques frontais, dois feridos ligeiros, um já se levantou e há um que está caído no relvado.
1: E o que se levantou levou o penso amarelo. Cartão amarelo para Edgar Moura.
0: E a Adair Candala pronto para entrar na equipa do Lolitano.
1: Estamos agora com 29.
0: E vai ser livre para a formação do Lolitano. É ali... cerca de 7 metros 5, 6, 7 metros da linha divisória dos dois meios campos. Nathan Costa vai aplaudindo os seus jogadores. Desta vez o Elvis Mendes não sobe e vai ser batido então livre. Livre, batido, bola a pingar ali perto da pequena área. Sozinho o guarda-redes João Lucas consegue chegar primeiro que dois jogadores do Lolitano.
1: Para ele é altamente tranquilo este tipo de lances, quando está, não faz invenções. Olha aqui à direita, é para Juan Muriel a receber, vai fazer o passe ali, profundidade da bola à procura de André Dias, chega primeiro, tem acabadas, curtou mal, deu bola para Henrique Cavalcante, Henrique Cavalcante depois para Mauro Santos, lá está o senhor golo da partida até agora, bola para Roberto Baló, a segurar e a jogar curtinho ali, já atrás para Cabir e Boca, dentro da grande roda, Cabir e Boca vai passando a bola, calma e tranquilamente, deixou atrás ali a bola para Miguel Rosário, passou o passe para Edgar Moura, disparatado, o atraso, depois, obviamente... Diego Tavares teve que fazer uma rosca porque já estava ali apertado e não podia estar ali com mais invenções. Bola para fora, lançamento do Lolitano, substituição na formação de Miguel Valença.
0: Miguel Valença tem que mexer forçosamente e há interrupção mais uma vez para Aguar. Quando estamos agora com 31 minutos na segunda parte e o resultado vai apontando.
1: Vitória de Cernache.
0: 1.
1: Loltano.
0: Também 1.
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0: As emoções do futebol na sua rádio preferida, na reta final da época 2025-2026. Se as partidas terminarem agora, o Vitória de Senás estará na final no Estádio Municipal, no Estádio Nacional, no Jamora, 10 de junho, nessa final muito especial para as equipas do Campeonato de Portugal. Resultado nesta altura, o empate a favorecer os interesses da equipa de Sernás Tomás Jardim. Basta, relembro, perder pela diferença de um golo para garantir então essa presença. Ainda alguns minutos para serem disputados. José Carlos Reis, Marcos Assunção e também o Arthur Jorge nesta partida no Municipal de Álvares.
1: E aproveitamos, Arthur, com este resultado 1-1, as coisas já estão mais ajustadas àquilo que o jogo tinha tido, né? Até agora.
2: Sim, na segunda parte vimos um Sernache muito mais incisivo sobre os flancos, com mais velocidade, com mais critério, e a chegar a zonas de finalização com mais propriedade. Acabou por beneficiar daquela atuação infeliz do Guardião Marcão, mas a verdade é que viu-se que a equipa não estava a querer segurar a desvantagem que lhe favorecia, mas quis se colocar dentro do jogo, e portanto apareceu um Sernache muito mais efetivo na segunda parte.
1: E agora ali, o assistente a apontar pontapé de baliza, o árbitro disse que não, que era pontapé de canto.
3: E parece-me ter razão.
1: E também parece-me ter razão, não percebo porque é que o assistente marcou o pontapé de baliza, mas o assistente assunto.
3: Olha, pontapé de canto batido, a tentativa de remate ali é meia volta, agora o remate, defende! João Lucas estava atento e vai dando o quinto pontapé de canto para a formação do Loltano.
1: É um remate traiçoeiro, a bola vai, eu nem lhe chamaria um remate, ele tentou mais fazer um balão para a área, para uma bola perdida ali, mas só que a bola ia se encaixar junto ao
3: e a paraveta, como se costuma dizer.
1: Olha o canto.
3: Canto batido, cabeceamento para fora, pontapé de baliza para a vitória.
1: Foi Guilherme Campos que apareceu ali a finalizar, mas a bola foi muito alta.
3: E o Loltano, tal como dissemos, e não está sempre a dizer o mesmo e martelar na mesma tecla, mas está a esvaziar esta equipa do Loltano, a jogar cada vez menos, muito por culpa do Vitória de Sernás também.
1: E agora vão entrar dois velocistas, digamos assim, no Vitória, Rivaldo Lopes e Ondoa, e a Canga Ondoa, se quiserem. Portanto, vai haver mexida, acredito que André Dias e Henrique Cavalcante irão sair, digo eu, mas já, se não me engano, lá está a bola precisamente ali para Dias, já deu o que tinha a dar, já correu o que tinha a correr, porque não é fácil, tem que correr de quilómetros. Henrique Cavalcante hoje não, um jogo não tão bem conseguido como nos outros, no resto, que foi especialmente nesta segunda fase, mas ainda assim, ali é sempre um jogador muito importante, também ficou logo condicionado nos primeiros segundos do amarelo, e não foi tanto ao choque como costuma ir, mas acredito que seja por aí que a Nathan Costa vai mexer. Bom, lá atrás, agora para João Lucas. Vai movimentar na frente, aqui à procura da velocidade de Mauro Santos. Este é que tem feito um jogo extraordinário.
3: E vai jogando a formação do Loltano, pode ser perigoso, bola na meia esquerda entre dois jogadores do Vitória, vai para o chão, mas consegue ainda recuperar a formação do Vitória. O árbitro depois tentou dar a lei da vantagem, mas creio que já não se aplicava, José Carlos.
1: Já não fazia, mas pronto, os homens não lutaram, tiveram a bola perfeitamente controlada depois do lance, né?
3: Depois foi falta de jeito e de equilíbrio. Livre a beneficiar a equipa do Loltano.
1: Agora viu-se mais uma vez a importância que o Roberto Embalo tem neste tipo de lance, é que apareceu ali, calma que isto aqui não há brincadeiras, e foi ali, acabou até por fazer a falta, porque fez, mas só acho que a falha está, é que depois do homem do Loltano ter bola controlada, que podia sair, não devia ter no mercado, mas pronto. Bola para o ataque do Loltano, não chegou lá a seguir, voltou para o meio campo do Loltano.
3: Marcão. E é Marcão, ponta Piodo, bota a direita aqui para o lado esquerdo, vai segurando o Jair Brito, entrou já no decorrer desta segunda parte, a tentar colocar e a conseguir em Tiago Correia, rodopiou, deixou agora em Leandro Ferreira, Leandro, vai adiante do adversário, tenta tirá-lo do caminho, faz o cruzamento, coração na pequena área, corta a formação do Vitória, mas ali, mão direita do jogador do Loltano, na bola, é livre a beneficiar a formação do Vitória de Sernás.
1: Ali o jogador 19, Tiago Souza, a jogar a bola com o braço, e atenção, substituições do Vitória, é Canga Ondoa, ou melhor, vamos ao contrário, Rivaldo Lopes para o lugar de André Dias, esta já acertei, e lá está, pronto, e a Canga Ondoa rende Henrique Cavalcante. Estamos com 37 minutos na segunda parte.
3: Aqui o speaker também a dar um ar da sua graça, a puxar pelos adeptos do Vitória de Cernache.
1: E no Loltano vão esgotar-se também as opções.
3: Quer dizer, o Miguel Valença não pode fazer outra coisa. Tem que cair, mas cair de pé.
1: Pois. Lá está, pontapé livre para a equipa do Vitória na sua zona defensiva. Ali vai para bater João Lucas. Arranca da pé direita, a bola pinga ali a meio do meio campo, defendido pela formação do Loltano. Ganha de cabeça ali, tem acabadas, depois já alivia de qualquer maneira. O jogador do Loltano recupera bem. Juan Muriel, a bola para Edgar Moura, ali para Mauro Santos, outra vez para Juan Muriel. Lá está ele, a esconder a bola, tenta passar no meio dos adversários. Ganha lançamento lateral para o Vitória Serrás.
3: É o jogador Leandro Ferreira, de calcanhar, a colocar a bola para trás. Ele nem sabia onde é que estava a bola. Acabou por focar, arremesso para a formação de Vitória.
1: Lançamento para ser acionado para Juan Muriel. Daqui a pouco Bruno Paula também para jogo no Vitória. Lá está o lançamento para Muriel, lança a bola, passa ali pela cabeça de Rivaldo. Depois Edgar, outra vez Rivaldo, bola ao meio e canga. Atenção, Tiago Cavadas vai ver. Amarelo.
3: Tiago Cavadas tentou tudo menos jogar a bola. Foi mesmo para arrancar o jogador para raiz.
1: Pois, matou logo ali a jogada de uma vez por todas. Não. Foi ali... Também Pistelli vai a jogo no Vitória de Cernache. É preciso alguém para prestar assistência. Aí está, a fisioterapeuta do Vitória entra dentro do relvado. Para o jogo, aproveitamos, dizemos que estamos com 39 minutos na etapa complementar. E o placar vai registando.
3: Vitória
1: 1.
3: Loltano
1: também 1.
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1: Tudo pronto para o livre. Eu diria que falta lá Bruno Paulo, que isto é um livro ao jeito do Bruno Paulo, só que ele ainda está aqui para entrar. Dali era é quase mortífero, se me é permitido o termo.
3: Daniel Paulino e Diogo Machado preparados para entrar na formação do Loltano.
1: Antes o livre, é para Guedes bater, bate a bola sem arco, vai ali pegar no meio da área, sai o corte ali de Van der Gag, insiste ainda Roberto Baló, ali no choque, a bola disparada de qualquer maneira dos homens do Loltano, não sei para onde, ou melhor não. Sei, para os pés de João Lucas que está na meia lua da área.
3: Acho que era o único sítio onde não havia ninguém do Loltano.
1: Ali João Lucas a passear a bola, o Vitória é claramente a jogar. Com o relógio.
3: Estamos com 85 minutos já nesta partida. Depois conta o tempo de compensação, neutralizações por parte do árbitro. O empate serve e de que maneira para a equipa do Vitória de Cernache.
1: Está tranquilo. Aliás, o Loltano, como já disseste várias vezes, na segunda parte, a nível ofensivo, praticamente não existiu. Foi uma segunda parte de sentido único. E portanto, vamos ver o que é que dá ainda até ao fim do jogo. Que isto só acaba quando o árbitro apitar. Olha o Loltano.
3: Tiago Sousa aqui na esquerda vai tentar chegar antes que a bola saia pela linha de fundo. Ganha o homem do Vitória de Cernache. Grande corte e depois sofre falta livre para o Vitória.
1: É disto que o Juan Muriel marca a diferença. A velocidade que ele conseguiu ganhar, partiu de muito trás do jogador do Loltano, foi lá, ganhou a bola.
3: Sai Van der Gag e Chivas para as entradas de Daniel Paulino e do camisa número 18, Diogo Machado.
1: Ah, como se costuma dizer, este é que está morto, coitado. O Van der Gag está completamente, quase consegue caminhar.
3: Mas diga-se,
1: com tanto calor, com tanto calor.
3: Fez uma excelente partida o...
1: 41.
3: Fez uma excelente partida o holandês da formação do Loltano.
1: Então vai entrar também daqui a pouco Pistelli e Bruno Paulo no Vitória. Agora é a canga que faz falta sobre a Tiago Correia.
3: O Tiago Correia não estava com vontade nenhuma de cair, mas lá fez o jeitinho e, quanto a mim, aproveitou-se.
1: Lá está a bola para Guilherme Campos, que agora é central.
3: É verdade, isto agora mudou completamente tudo. Vai jogando agora aqui o homem entrado na segunda parte, Jair Brito. Jair Brito colocando na frente, tenta vir para o ataque a formação do Lutano. O árbitro a dizer que Daniel Paulino não sofreu falta, sobra a bola para a formação de Vitória.
1: A bola ali para Roberto Ibaló, os homens de Vitória vão tocando a bola, agora Miguel Rosário dá para a direita Tavares, avançou o passo ali para o corte do homem do Lutano. Atenção.
3: Daniel Paulino a tentar colocar na esquerda, colocou na esquerda, mas para o homem do Vitória. Acho que agradeceu e vira-se já para o ataque da sua equipa.
1: Juan Muriel botou na frente, corta até a correr, perdendo imediata bola ali para Rivaldo para Guedes ao meio para Edgar, atrás para Kevin Ibuka, mais atrás para João Lucas. Está o guardião do Vitória, vai bater agora a bola na frente ali à procura de Akanga, ali de primeira deixou atrás para Juan Muriel, no meio ali para Roberto Embaló, lá está a deixar a bola para trás para Miguel Rosário. Os homens de Vitória vão trocando a bola, vão ganhando tempo, sabem que este empate é maravilha. Lá está ali a bola ali para Roberto Embaló, ali agora para Rivaldo, perdeu a bola. Vai a equipa do Lutano tentar ir para a frente ali com o Guilherme Campos a deixar atrás.
3: Tiago Correia a ficar de posse a bola, deixa mais para a frente para o companheiro, bola mais na frente ainda para Leandro Ferreira a tentar colocar e a conseguir dentro da área, vai protegendo o esférico, o homem do Vitória fica de posse a bola, tenta vir para o ataque mas prefere jogar também com o relógio. Estamos já com 88 minutos de jogo, bola muito na frente, vem Vitória.
1: Muito bem, Miguel Rosário conseguiu soltar a bola ali para a Ikanga, ali tenta deixar a bola, vai até Mauro Santos, belo jogo, volto a dizer Mauro Santos, vai para Rivaldo, excelente promenor, ali de Rivaldo para a Cangondou, vai em velocidade, atenção, vai passar ali num choque, já foi puxado, mas ainda ganhou a bola, vai lá à direita ali, Mauro Santos, excelente, ali não consegue dominar bem a bola e depois faz falta.
3: Tentou fazer o bonito, que não saiu assim tão bonito com o Luís, antes pelo contrário, e depois fez falta.
1: Mas o Mauro não tem 20 anos, quer dizer, já tem 34, salvo erro, e correr o que ele correu no jogo, e agora vai sair até.
3: Saiu o Mauro. E creio que o fiscal, o quarto árbitro.
1: E o Muriel vai já sair também.
3: O Muriel, exatamente. É. Camisa 23, entrou.
1: Também já. Sabia-se que o Muriel estava lesionado, jogou o que pôde, agora joga pelo seguro, Natan, 1 minuto dos 90.
3: 89.
1: É, 1 minuto dos 90, joga pelo seguro, tira lá Muriel.
3: Mas Muriel jogou bem, correu quilómetros.
1: E nota-se a diferença da primeira para a segunda parte.
3: Bola para a formação do Lutano, Tiago Correia, a meio do seu próprio meio campo. Eu aposto nos 6 minutos de compensação, José Carlos.
1: Vamos lá ver. Eu não aposto nada nesta altura. Não podemos esquecer que houve um minuto para beber água.
3: Lá é verdade. Bola no lado direito, o ataque da formação do Lutano, passa em cruzamento. Bola dentro da área, tenta ficar de posse da bola a equipa do Lutano. Não consegue, bola para lá das 4 linhas.
1: Consegue, que é lançamento para eles.
3: Bola para lá das 4 linhas e arremesso para a formação Algarvia.
1: Arremessa lá direito.
3: Excesso de ferramenta dentro do terreno de jogo, duas bolas.
1: Às vezes uma estorba, quanto mais duas.
3: Ainda por cima é redonda. Arremesso. Projeção da área, 5 minutos. 5 minutos de compensação.
1: A contar a partir de agora, estamos nos 90.
3: Está arremesso de linha lateral, comprido para dentro da área, corta a formação do Vitória. Ainda o Lutano a tentar a segunda vaga. Ali um corte na atmosfera, a bola ainda espirra para os homens. Lutano, bola para o quintal. Ponta, pé de baliza para o Vitória. Tentou a equipa do Lutano a tentar 3 vezes atacar, mas o que é facto é que parecia matraquilhos, José Carlos, a bola a bater constantemente na defesa do Lutano, do Vitória, desculpa.
1: É isso mesmo, foi um charuto ali, mais do que outra coisa qualquer. Lá está, para o pontapé de baliza já as malucas, vai bater o Xérico daqui a pouco.
3: Faltam 4 dos 5 de compensação.
1: Se contarmos que, desde que a placa foi levantada, só foi agora batido o esférico, passou 1 minuto.
3: É verdade. Vai a bola sendo jogada pelos homens do Lutano. Adair Candala vai dando ali para um companheiro, mas a bola vai para lá das 4 linhas. Tiago Correia para arremessar. Vai dando para o lado direito, tenta ao jogador do Lutano ficar de posse da bola. Não deixam os homens do Vitória de Cernache. Vão protegendo a bola. Esta vai sendo jogada agora para lá da área de rigor da formação da casa. Ainda o Vitória tenta vir para o ataque, mas recupera a equipa do Lutano. Vai para o chão o homem de vermelho e branco. É livre para o Lutano.
1: Terá sido o Bruno Paulo a fazer ali falta. Não ficou muito convencido. Mas é preciso ter atenção nestes tipos de lances, porque
3: toda a gente quer estar presente na final. Não?
1: Exatamente. Está 1-1, ainda há uma margem de manobra, digamos assim, mas...
3: Livre para Leandro.
1: Claramente, o Vitória não quer perder o jogo, como é óbvio. Muito menos em casa.
3: Livre para o meio-campo, para o Vitória, para o Voltano, perdão, a meio do meio-campo defensivo do Vitória. Assim é que está correto. Leandro para bater este pontapé livre. É meio desse meio-campo, como eu disse, mas descaído para o lado direito. Bota a direita no esférico. O cabeceamento de Jair Brito para o lado das quatro linhas. Pontapé de baliza para a formação do Vitória.
1: É isso mesmo, vai para bater o guardião João Lucas, acredito eu. Estamos com 2 minutos depois dos 90, 1-1 no placar. Vamos perceber daqui a pouco quem vai estar no estádio do Jamor, dia 10 de junho, a acompanhar, ou melhor, a realizar a final do Campeonato de Portugal em Futebol. Aqui o Vitória de Serrano está muito perto de alcançar esse feito histórico de ir ao Jamor. Lá está a bola para o ataque do Vitória, ali Rivaldo Lopes não conseguiu dominar. Bem a bola, mas a bola anda a sobrar ali para Bruno Paulo, encostou para o Pistelli, outra vez Bruno Paulo do lado direito, agora segura a bola ali, o camisola 10 Vitoriano, bate contra o adversário, vai ganhar ou não, pontapé de canto, ganha, sim senhor, canto para a Vitória Serracha.
3: É o quarto pontapé de canto conquistado pela formação de Vitória, três deles na segunda parte.
1: A confirmar-se como estão os resultados, será o Lessa que vai ficar em primeiro na Série A, o Vianense em segundo. Lá está a equipa do Vitória, Bruno Paulo, grande trabalho agora de bola ali, a dominar bem, já se liberou do adversário, vai para o cruzamento, ainda não, mais uma finta, atenção Bruno Paulo, vai segurar a bola, ganha ali, lançamento lateral.
3: Bom trabalho Bruno Paulo a conseguir esconder o esférico enquanto pôde da formação do Loutano, e agora o jogo vai ser isto até ao fim. A equipa do Vitória a esconder a bola do Loutano.
1: Esta segunda volta, a segunda fase do Campeonato de Portugal ficará marcada por essa situação. O Vitória ganhou os três jogos fora de portas, não ganhou nenhum em casa, mas também não perdeu nenhum até agora. Empatou os dois.
3: É verdade.
1: E este será o terceiro que, ao tudo indica bem, poderá acabar empatado. Embora, volto a dizer, faltaram para aí no mínimo 2 minutos, estamos a 1 minuto e meio dos 50, o árbitro deu 5, isto esticará sempre mais um bocadinho.
3: Em cantos, o Vitória também acabou de empatar.
1: Olha, sim, Vitória, sim. Atenção, ali Rivaldo a tentar ficar com a bola, consegue, deixou para Bruno Paulo, vai para o cruzamento de Bruno Paulo, ainda não, vai outra vez na linha de carceira, esconde muito bem a bola, já foi para o chão, não há nada, diz o árbitro da partida, que me parecia que havia falta, havia.
3: Havia.
1: Eu até percebo que o árbitro não tenha visto bem, mas o assistente está ali encostado aos jogadores. Lá está ali a bola já para o ataque do Loutano, aqui vai aparecer o passe para o quarto de Cabine Boca, ali a tentar ganhar sobre o adversário. E ganha mais um lançamento para a Vitória de Serrano.
3: Havia pernas a mais de homens do Loutano, mas faltou o pulmão. E a bola foi para lá das quatro linhas. É mais um arremesso para a equipa do Vitória. E faltam apenas 2 minutos, talvez, descontos sobre descontos.
1: Não será muito longe disso. Se calhar nem isso. Bola para o Loutano.
3: Loutano a tentar vir mais uma vez para o ataque, ainda a bola de posse dos homens de vermelho e branco. Vai para o chão o homem do Loutano e o árbitro diz que é a falta. Sentiu o toque nas costas, conseguiu cavar a falta, faz parte do jogo, é livre para a formação do Loutano, quando atingimos os 49 minutos nesta segunda parte. Livre, vai ser batido ali em posição frontal, praticamente à baliza do guarda-redes João Lucas.
1: É uma bola longe, mas estas bolas são sempre perigosas, vamos perceber o que é que vai dar.
3: Leandro Ferreira e Guilherme Campos junto do esférico, Guilherme vai-se afastando e é Leandro Ferreira que vai bater este livre.
1: Já sabe que o Vianense ganhou, é final já, Vianense 2, Rebordosa 0, Vianense está muito perto de ir para a, de regressar à Liga 3, o Lessa ganha ao Bragança por uma bola a 0, portanto o Vianense nesta altura, vamos ao litro.
3: Leandro, de bota direita a bater, com força, por cima, bola para o campo de treinos, é ponta, pé de baliza para o Vitória, acabou!
1: Acabou o jogo! É resultado final! Vitória Serrano 1, Loutano também 1. E Marcos, podemos dar já uma pincelada, porque depois temos que ir às declarações. Se não, na primeira parte houve mais Loutano, porque houve. Na segunda parte houve muitíssimo mais Vitória Serrano.
3: E se me permites, não concordo contigo. O jogo foi equilibradíssimo na primeira parte. O tempo de posse deve ter sido o mesmo, mas as oportunidades as melhores foram para o Loutano, sem sombra de dúvidas. Agora, na segunda parte, o Vitória de Serrano atropelou completamente o Loutano. A espaços conseguiu a equipa do Algarve subir ao último reduto do Vitória, mas o resultado é justo, talvez até saiba um pouco a pouco, passe a redundância, mas o que conta é que o Vitória de Serrano não perdeu um único jogo nesta fase final do Campeonato de Portugal. Vai subir à Liga 3, vai disputar a final do Campeonato de Portugal, podendo ainda ser campeão deste campeonato. Quanto ao árbitro da partida, Pedro Vieira, coadjuvado por Dário Silva e Jorge Silva, não foi por eles que o jogo deu empate, não foi por eles que o jogo não foi muito empolgante, fizeram um trabalho não isento de erros, obviamente, mas que não teve influência no resultado.
1: É isso mesmo, vamos fazer uma pausa com este empate 1-1, Vitória sai desta segunda fase da prova do Parlamento de Campeão com 3 empates caseiros, 3 vitórias fora de portas, fez a formação de Nathan Costa 12 pontos, o Loutano faz 9, o Oliveira do Hospital estava 1-1, ainda não é final, daqui a pouco já vamos perceber isso, mas a verdade verdadeira é que o Vitória consegue o primeiro lugar nesta fase de subida Série B, já o tinha conseguido também na Série C do Campeonato de Portugal. A formação da Nata Costa foi quase que inultrapassável, porque agarrou o primeiro lugar na primeira fase, foi por aí fora, nunca mais o largou, e nesta segunda fase foi quase igual, ou foi igual mesmo.
3: Diga-se, é bom da verdade que eu vi 3 jogos do Vitória de Cernás, mas fui acompanhando, e não há, sem sombra de dúvidas, esta formação do Vitória foi a melhor na Série C do campeonato, da Série D do campeonato, e foi Série C, exatamente, e foi também a melhor nesta fase de subida no Grupo B.
1: Era isso que eu estava a dizer, precisamente, foi uma questão de dias, digamos assim. A Nata Costa orientou uma equipa que foi sempre líder, desde o princípio da época. E daqui a pouco, então, as declarações dos técnicos aqui também na antena da Contestável. Para já, uma pausa para... Então, daqui a pouco temos as declarações. Até já!
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0: 5 minutos depois das 16 horas, resultados finais desses jogos do Campeonato de Portugal, né, fase subida na Série A. Os dois jogos já terminaram, Leça 1, Bragança 0, Vianense 2, Rebordosa 0. Na Série B, terminou há poucos segundos atrás, o Oliveira do Hospital 1, Malveira 1. Na outra partida que acompanhámos, resultado igual, com um empate, uma bola entre o Vitória de Cernás e a equipa do Loutano. Assim, com este resultado, o Vitória de Cernás garante, além da subida de escalão, o primeiro lugar na Série B, também a presença nessa final, jogo a ser disputado a 10 de junho no Estádio Nacional, no Estádio do Jamor. Portanto, muitas emoções nessa presença do Vitória de Cernás. Vamos e daqui a pouco retomar o contacto com os Sacados Reis e o Márcio Sousão.

0: José Carlos Reis, vamos em frente com reportagens, entrevistas em direto, festa de novo em Sernaste do Bom Jardim.
1: E com o Presidente José Ramos, que ainda não tem sido possível na semana passada porque não esteve em Malveira, falar com o Presidente do Vitória, depois de ter conseguido garantir a subida na semana passada, hoje garantiu o primeiro lugar na série. Presidente, boa tarde, antes de mais parabéns, o que é que vai na sua alma nesta altura?
2: Boa tarde, o que vai na alma? Uma alegria, uma grande alegria, como a alegria que devem ter todos os tornexenses neste momento. Conseguimos o primeiro lugar no Campeonato de Portugal, que é uma coisa inédita para uma vila tão pequenina como nós somos, que agora tornámos muito grandes, não é? Epá, e estou satisfeito com a prestação da equipe. Temos que louvar os jogadores que a gente tem, que deram tudo. Depois de uma primeira, hoje estou falando do jogo de hoje, uma primeira parte assim muito dada, muito sem... Mas a segunda parte já foi mais bem disputada, uma coisa já bem rasgadinha, bem disputada. Ah, temos que dar os parabéns, estamos todos os parabéns, estamos em primeiro lugar, somos os melhores, senão não estamos em primeiro lugar, é assim.
1: Foi o primeiro lugar adquirido logo no princípio da época, diga-se, nunca mais foi largado nem na primeira fase nem na segunda. Agora, há que pensar também no primeiro lugar nacional, não é, com o Jamor?
2: Pois, é degrau a degrau, vamos lá, o que é, vamos estar lá. E depois logo se vê. Pode ser que aconteça um milagre, se calhar, ou não. Não sei se é milagre ou não, mas vamos ver. Sabe que as equipes do Norte não têm nada a ver com as equipes do Sul, nem com o do interior. As equipes do Norte, elas têm muito mais poderio, têm muito mais variedade de jogadores. Epá, e olha, nós temos os que temos e é com estes jogadores que a gente vai lá. Epá, e vamos competir. Vamos ver.
1: Ok, presidente. Obrigado. José Ramos, presidente do Grupo Desportivo Vitória de Sernache, aqui no final desta partida, aqui bem espelhada a felicidade do presidente da formação vitoriana. Aqui depois desta igualdade a um frente ao Loutano, que garantiu o primeiro lugar e também a presença na final da taça, na final do paramento de campeão, que vai ser no dia 10 de junho no estádio do Jamor. Fazemos uma pequena pausa, daqui a pouco vamos voltar com mais declarações.
0: Pausa neste direto, a reportagem da Incontestável através do José Carlos Reis, esse empate a uma bola do Vitória Sinache e o Loutano, empate a uma bola na sexta e última jornada desta Série B, série de subida então, 10 de junho, feriado nacional, dia de Camões e das comunidades portuguesas, e com essa final muito especial no Estádio Nacional, no Jamor, com o Vitória de Sernache a marcar presença nesta partida.

0: trouve. Mais nada, com Nata Costa, Mister, parabéns outra vez. Agora foi garantido o primeiro lugar na fase de subida. O jogo na primeira parte não tão bem conseguido, mas uma segunda parte extraordinária, não é?
1: Sim, acho que sinceramente há aqui um lado que quem não joga, quem não treina nunca vai compreender, mas que é o lado cognitivo, emocional. E senti claramente a equipa muito, muito presa, muito nervosa, muito precipitada, a decidir mal, receita a bola na primeira parte. Moutinho pareceu sempre estranhamente mais tranquilo e através de lançamentos laterais, bolas paradas, foi criando perigo. Acaba por fazer o 1-0 num lance que é até uma bola nossa, perdemos a primeira bola, a segunda, há o lance da grande tonalidade, pronto. Na segunda parte, acho que fomos uma equipa com mais personalidade e que mostramos porque é que chegámos até aqui. Aliás, eu já tinha dito isso aos nossos jogadores, se calhar ninguém se apercebeu disso, mas o Vitória de Sernache é a equipa que nesta edição do Campeonato de Portugal conquistou mais pontos, nem Leça, nem Rebordosa, e acho que por isso também merece ter esse privilégio, essa honra de calcar aquele palco mágico. Estamos muito felizes, acho que é um momento incrível para a Vila de Sernache, Bom Jardim, para o nosso clube, e acho que é também um grande momento para a Beira Baixa, não é? Para o nosso distrito, porque não me recordo, eu tinha ideia que o Covilhã já disputou uma final da taça há muitos anos, mas não me recordo há muito tempo, claro que estamos a falar de um patamar mais baixo, mas há muito tempo que não há uma equipa do nosso distrito a poder ir lá, e acho que vamos proporcionar um momento de grande festa para as nossas pessoas, para as nossas famílias, para quem se quiser associar, porque acho que a partir deste momento deixou de ser uma festa do Sernache só, acho que é uma festa também da nossa região, e tenho a certeza que há muita gente que vai querer estar presente nessa festa e apoiar-nos e desfrutar daquele piquenique na mata e tudo o que o jogo simboliza.
0: Nota, este é um momento histórico, já o disse, há outras situações, já referiu os pontos que fez. Importante também aqui, histórico, o ter pegado no primeiro lugar logo no início da época, nunca mais o largou, inclusive passando para esta segunda fase, onde voltou a agarrar o primeiro lugar à primeira jornada e não largou mais.
1: Sim, é uma particularidade. Nós, desde que chegámos aqui, estivemos sempre em primeiro, sempre. Houve momentos aqui, por exemplo, nesta segunda volta da primeira fase, tivemos aqui algumas lesões, não ganhávamos com tanta regularidade, mas tivemos sempre alguma margem pontual para o segundo classificado. E tivemos sempre em primeiro lugar no ano passado, este ano, na primeira fase, né, podemos estar empatados com outras equipas, mas mais pontos que não, nunca ninguém teve. E agora também aconteceu isso. Fazemos uma segunda volta sem derrotas, também somos a única equipa que não perdeu. Três vitórias fora, três empates em casa, queremos vencer em casa. É mais difícil jogar em casa. Não tem a ver com a parte anímica, os jogadores do Lotan também estavam a falar nisso, a bola salta muito, a rama está seca, o piso é um bocado raro, a rama está bonita, mas salta muito. Mas conseguimos 12 pontos, que é fantástico nesta fase, a jogar com equipas incríveis. Muitas vezes diz que as equipas da Série C não conseguem subir e nós conseguimos, não só subimos como ficámos em primeiro. É um momento muito bonito. Eu lembro hoje, antes de começar o jogo, disse aos nossos jogadores, tivemos o cuidado de escolher um plantel com jogadores sem vitórias, sem saber o que é subir a uma Liga 3, com ambição, com ilusão, com sonhos, e disse-lhes que era importante nós continuarmos hoje também a lutar por cada segundo, por cada centímetro, porque isso depois podia fazer a diferença no resultado final. Acabámos depois por ser bafejados também com alguma sorte no lance do segundo golo, no golo do empate, nem percebi muito bem o que é que se passou. Acho que é um momento também de viragem a nível anímico. Mata, entre aspas, aquela emoção, aquela motivação barra a sensação que podia
2: Obrigado,
1: chegar ao Jamor.
2: Obrigado, és o diretor.
1: Para chegar ao Jamor por parte do Lultano, e a partir daí ficámos mais tranquilos. Pronto, e este lindo. Claro, é verdade, isto sem estar aqui a bajular, temos de dar uma palavra de agradecimento, de mérito à direção, porque sem eles, nomeadamente o Sousa Ramos e o Décio, nada disto seria possível, e toda a estrutura que montaram à volta. Há um momento que é o da tempestade de Cristines,

0: Ficámos ao estádio completamente destruído. Eu, quando cheguei ao relvado, pensava que a época tinha terminado. Andava eu e os jogadores a limpar os destroços da relva. A primeira chamada que eu tenho com o Presidente é que ele dá-me uma visão de esperança e que, pronto, está destruído, vamos construir isto de maneira diferente, melhor agora. E claro que é importante ter saúde financeira, mas também é importante ter paixão e uma visão de crescimento. Adeptos incríveis, equipa técnica maravilhosa, trabalhámos muito, merecemos muito isto, e os jogadores são os grandes obreiros disto tudo. Muito orgulhoso deles, e acho que, acima de tudo, serem valorizados. E pronto.
1: Estava a falar que saíram valorizados. Há noção ou há essa avaliação dentro do plantel se já algum jogador pisou o palco do Jamor?
0: Penso que não, só se foi o Denis. O Denis já ganhou pela Leiria terceira liga, penso eu. Agora o resto não conhecemos isso, não conhecemos essa realidade. E agora é. Eu sei que é lógico, o favoritismo está do lado do Leça, mas nós perdemos com o Porto Imenense no último minuto de grande penalti, de grande penalidade. Se calhar ninguém dava nada por nós nesta fase. Éramos, aliás, há uma coisa muito engraçada que eu. Há um, na página do Campeonato de Portugal aparecem as equipas favoritas e a que tinha menos percentagem era a de Vitória de Sernás, tinha 6%. Só que a inteligência artificial não mede a capacidade de superação, não mede a união, não mede o espírito de sacrifício. No meio da organização, mede só história e estatística, e nós surpreendemos, tendo lido alguns canais de comunicação que somos a equipa sensação do Campeonato de Portugal. Eu também acho que sim, somos a equipa sensação e temos de estar muito felizes por isso.
2: Nathan, e já a começar na época passada, na próxima época ou não?
0: Nada, porque tem sido muito intenso. Como eu já disse, eu vou fazer 13 meses nesta época, 2 de construção de plantel, 11 de período pré-competitivo e competição. Estamos muito cansados, estamos a desfrutar do momento. Hoje conseguimos mais 10 dias juntos, que era algo que nós queríamos muito. Estamos focados no atual. Acho que o Vitória de Sernás tem aqui uma parte estrutural e logística que tem que se preparar. A parte esportiva, acho que não tem que estar tão preocupado, porque eu sei bem o quão duro é trazer jogadores para o Vitória de Sernás no distrital, pela fama que tinha. E no início desta época, e sei que agora vai ser tudo muito mais fácil, nesse aspecto. É uma montra diferente.
2: Com o Nathan Costa a preparar a equipa, como é óbvio.
0: Vamos conversar, está tudo aberto.
2: Ok, Nathan, obrigado.
0: É assim, não vale a pena, isso é do foro interno, não vale a pena estar agora aqui a especular. Claro que o que eu posso dizer é que foram dois anos incríveis aqui, sinto-me muito bem tratado, muito acarinhado, adeptos incríveis. Grupo muito bom e pronto, e acho que temos que estar a desfrutar e não sofrer por antecipação.
2: Ok, obrigado. Nathan Costa, técnico do Vitória Sernás. Vamos só fazer uma pequena pausa para depois também ouvir o Miguel Valença.
3: 20 minutos depois das 16 horas, daqui a pouco vamos retomar o contacto com o José Carlos Reis para ouvir também as declarações do técnico da equipa do Oliveira do Hospital.

0: José Carlos Reis, vamos em frente com mais uma entrevista.
1: Agora mais à sombra, há bocadinho foi ao sol, mas agora está um bocadinho melhor. O Miguel Valença, técnico do Loltan. Mister, boa tarde. Chega ao fim esta fase de subida, fica em segundo, conseguiu o principal objetivo, que era subir à Liga 3.
2: Sim, olhando um bocadinho para trás, nós chegámos no final de dezembro, início de janeiro. Chegámos para uma segunda volta onde tínhamos 7 pontos de vantagem para o segundo classificado. Acabámos a primeira fase garantindo a 2 jornadas do fim a segunda fase e acabámos depois com 3 pontos de vantagem do segundo, ou seja, bem ou mal conseguimos ganhar 10 pontos, neste caso mais porque o Malbeira estávamos a 9, ganhámos ainda 12 pontos aos candidatos. Foi um trajeto assombroso daquilo que foi a minha equipa na primeira fase, com 2 derrotas, 10 vitórias e 1 empate. Virámos a página para a segunda fase, onde felizmente o ano passado também tive o privilégio de estar nesta fase com o Amor e ter subido também. Onde são jogos diferentes, onde são jogos tripla, onde não sei como é que ficou o Oliveira do Hospital hoje. Um igual, ou seja, fomos a única equipa, ou melhor, foi a única vitória, a única equipa a conquistar a vitória em casa. Foi o Loltan da semana passada, à quinta jornada. E só por aí se nota a grande competição desta segunda fase, a grande qualidade também de todas as equipas. Foi tudo muito equilibrado, foi tudo muito ao detalhe. Tivemos jogos bons, jogos menos bons, tivemos um jogo menos positivo com o Sernache em casa, onde perdemos e bem ou mal colocámos ali um bocadinho aquilo que podia ser a nossa segunda fase. Hoje viemos aqui jogar com uma diferença de 2 golos para irmos para a final. Sabíamos e queríamos fazer o primeiro golo para pôr mais confortável o Sernache. Acho que a primeira parte é toda nossa. Tivemos sempre por cima, sempre desconfortável, conseguimos sempre pôr o Sernache desconfortável. Tivemos uma no poste, temos mais uma das situações que tivemos mais qualidade e mais definição no time desse que chegámos ao golo. Depois, a segunda parte, fruto também deste horário, desculpem a expressão ridícula da Federação, colocar um jogo às 2 da tarde, um jogo que, ok, tudo bem, as equipes já estavam definidas, mas podia definir um primeiro lugar, é desumano, 30 graus, não podia acontecer, mas lá está, fomos bravos, morremos muito fisicamente a segunda parte, levámos sempre o jogo para onde queríamos, o Sernache a segunda parte acabou por crescer, encostou-nos um bocadinho à última linha, normal, fruto da qualidade, mas também do cansaço, e a nossa estratégia era exatamente essa, era tentar fazer primeira parte estamos mais por cima, a segunda parte ter ali 15, 20 minutos cautelosos, e depois meter a carta do lançador no fim, para tentarmos chegar ao 2-0, uma bola parada, uma transição. Tivemos o infortúnio do nosso guarda-redes, eu não considero franco porque também foi guarda-redes e a bola salta-lhe à frente e é um desvio difícil, mas que meteu, pronto, acabou por matar o jogo porque já não tínhamos pernas nem discernimento para depois se definir e sair no último terço. Pronto, ajusta-se, porque um gol para cada parte, não fomos felizes, foi o Sernache, parabéns também ao Sernache pela época que acabou por fazer, boa sorte para aquilo que é a final do Jamor e para o ano encontrarmos os clubes encontram-se outra vez na próxima divisão, mas é um completamente diferente do que aquilo que campeonato de Portugal. Fico muito contente, porque eu sou de Coimbra, ver esta gente também de perto, também conseguir dar este espaço e Deus queira que sejam sustentados, é preciso para a região centro. Mas lá está, do jogo de hoje ficou o resultado, parabéns ao Sernache. Nós pedimos aqui ao Clá ter um bocadinho mais de confiança e mais sucesso, não tivemos a sorte de um equipe ao nosso lado. É parabenizar e encerrar aquilo que foi uma época, para mim, difícil, porque comecei num contexto diferente e acabei aqui no Loltan a subir, mas fiz 5 meses com estes homens, que tenho que agradecer por tudo o que fizeram por nós, pelo clube, por mim, porque não é fácil subir no Campeonato de Portugal, são 4 equipas que sobem e nós estamos entre as 4 melhores e isso é que é mais importante.
1: Tá, obrigado. Tudo bom. Miguel Valença, técnico do Loltano, aqui no final desta partida. E pronto, estamos conversados no que diz respeito ao trabalho no Municipal de Novas em Sernache do Bom Jardim, com este resultado de 1-1 entre Vitória de Sernache e Loltano. O encontro fica marcado para o dia 10 de junho, dia de Portugal de Camões, das comunidades portuguesas, e também meu dia de aniversário. Lá estaremos no Estádio Nacional para acompanhar a final do Campeonato de Portugal entre o Vitória de Sernache e o Leça. Um abraço, uma boa tarde, até sempre.
0: Muito obrigado, José Carlos Reis. Então, o ponto final nesta transmissão, as emoções da jornada 6, a última do Campeonato de Portugal, na Série B, série de subida, com esse empate a uma bola entre o Vitória de Serrache e também a equipa do Loltano. Assim, o Vitória de Serrache em primeiro com 12 pontos, segundo Loltano com 9, terceiro Oliveira Hospital com 6, quarto Malveira com 3 pontos. Para a grande final segue o Vitória de Serrache. Na Série A, o Lessa ficou em primeiro com 13 pontos e segue também para esse jogo muito especial com acompanhamento em direto na Contestável a 10 de junho, dia histórico para a equipa do Vitória de Serrache.
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0: relembro que cerca das 17 horas, então, a Taça do Arras de Ferroma da Associação de Futebol de Castelo Branco, essa final no Trigueiros de Aragão, frente a frente o Alcães e o Pedrógão de São Pedro. Nesta altura já se jogam também as equipas da Divisão de Honra, Lisport. Apenas o Caldas B foi disputado ontem, frente à União de Pombal. Também na primeira divisão Série A, os jogos com início às 16 horas. Esta tarde, a final da Taça do Ribatejo, com início dentro de cerca de um minuto e meio, aproximadamente, o fazendense Monsarriense. Este fim de semana, Taça Nacional de Futsal, na Série C, jornada 2, partidas disputadas na tarde de ontem, com o Pedreirense Mense 1, Oleiros, Casa do Benfica do Oleiros 0, e o Arnal 4, Condeixa 3, Academia de Condeixa, portanto, o Perdeneirense comanda com 6 pontos, segundo Arnal com 3, terceiro Academia de Condeixa também 3, ainda sem pontuar em quarto lugar a equipa do Oleiros. Próxima jornada, Casa do Benfica do Oleiros, Arnal, Academia de Condeixa, Perdeneirense, é então o quadro da próxima jornada. É bom de final nesta antena desportiva. Os resultados serão atualizados sempre que possível. A não perder amanhã, no Jornal do Desporto, edição largada da segunda-feira, o rescaldo desta tarde de festa para o Vitória de Sernás.
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0: É o ponto final desta antena desportiva, a penúltima para a época de 2025-2026. Para não perder, então, no dia 10 de junho, a presença do Vitória de Sernás frente à Olesa no Jamor, no Estádio Nacional. Essa final especial e histórica para a equipa do Vitória de Sernás. Esta tarde, nesse último jogo do Campeonato de Portugal, fase de subida, jornada 6, Vitória de Sernás Soltano, jogo acompanhado pelos José Carlos Reis, Marco Assunção e também com os comentários do Arthur Jorge. Uma ótima tarde deste domingo. Mantenha-se desse lado na companhia da Condestável.

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3: O Grupo Desportivo Vitória de Cernache sagrou-se campeão da segunda fase apuramento de subida Série B do Campeonato de Portugal. Este é mais um título que junta ao de campeão da Série C. Agora falta ainda jogar a terceira fase, esta de apuramento de campeão, e que terá lugar no próximo dia 10 de janeiro no Estádio Nacional, no Jamor. José Ramos, presidente do clube, espelhava a alegria do feito alcançado esta tarde.
4: Uma grande alegria, como a alegria que devem ter todos os cernachenses neste momento. Conseguimos o primeiro lugar no Campeonato de Portugal, que é uma coisa inédita para uma vila tão pequenina como nós somos, que agora tornámos muito grandes, não é? Estou satisfeito com a prestação da equipe, temos que louvar os jogadores que a gente tem, que deram tudo. Estamos em primeiro lugar, somos os melhores, senão não estamos em primeiro lugar. É assim.
3: Quanto ao jogo no Jamor com o Leça, acredita que pode haver um milagre?
4: Vamos estar lá. E depois logo se vê. Pode ser que aconteça um milagre, se calhar, ou não. Não sei se é milagre ou não, mas vamos ver. Sabe que as equipes do Norte não têm nada a ver com as equipes do Sul, nem com o do interior. As equipes do Norte, elas têm muito mais poderio, têm muito mais variedade de jogadores. Epá, e olha, nós temos os que temos e é com estes jogadores que a gente vai lá. Epá, e vamos competir, vamos ver.
3: Nathan Costa, o timoneiro desta equipe, na preparação deste derradeiro jogo, jogou com a parte emocional dos jogadores e foi feliz.
5: Hoje, antes de começar o jogo, disse aos nossos jogadores, tivemos o cuidado de escolher um plantel com jogadores sem vitórias, sem saber o que é subir a uma Liga 3, com ambição, com ilusão, com sonhos, e disse-lhes que era importante nós continuarmos hoje também a lutar por cada segundo, por cada centímetro, porque isso depois podia fazer a diferença no resultado final. Acabámos depois por ser bafejados também com alguma sorte no lance do segundo gol, no gol do empate, nem percebi muito bem o que é que se passou. Acho que é um momento também de viragem a nível anímico, mata, entre aspas, o, sei lá, aquele lado, aquela emoção, aquela motivação barra a sensação que podia chegar ao Jamor. Obrigado. Chegar ao Jamor por parte do Lultano. E a partir daí ficámos mais tranquilos.
3: Pela lógica, o favoritismo está do lado do Lessa, mas nada é impossível, refere ainda o treinador.
5: Eu sei que é lógico, o favoritismo está do lado do Lessa, mas nós perdemos com o Portimonense no último minuto de grande penalti, de grande penalidade. Se calhar ninguém dava nada por nós nesta fase. Aliás, há uma coisa muito engraçada, que na página do Campeonato de Portugal aparecem as equipas favoritas e a que tinha menos a percentagem era a de Vitória de Cernache, tinha 6%. Só que a inteligência artificial não mede a capacidade de superação, não mede a união, não mede o espírito de sacrifício, não mede a organização, mede só história e estatística, e nós surpreendemos. Tenho lido alguns canais de comunicação que somos a equipa sensação do Campeonato de Portugal, eu também acho que sim, somos a equipa sensação e temos de estar muito felizes por isso.
3: E nesta altura começa-se por norma a falar do futuro, neste caso do treinador que venceu tudo o que havia para vencer neste campeonato. Nathan Costa está tranquilo, para já quer apenas desfrutar do momento.
5: Tem sido muito intenso, como eu já disse, eu vou fazer 13 meses nesta época, 2 de construção de plantel, 11 de período pré-competitivo e competição. Estamos muito cansados, estamos a desfrutar do momento. Hoje conseguimos mais 10 dias juntos, que era algo que nós queríamos muito. Estamos focados no atual. Acho que o Vitória de Sernache tem aqui uma parte estrutural e logística que tem que se preparar. A parte esportiva, acho que não tem que estar tão preocupado, porque eu sei bem o quão duro é trazer jogadores para o Vitória de Sernache no digital, pela fama que tinha. E no início desta época, e sei que agora vai ser tudo muito mais fácil, nesse aspecto. É uma montra diferente.
6: Com o Nathan Costa a preparar a equipa, como é óbvio.
5: Vamos conversar, está tudo em aberto.
3: Nathan Costa não esquece o apoio da direção do clube e que lhe deu todas as condições para poder fazer o seu melhor, nem mesmo depois da tempestade de Cristino, ter deixado o estádio muito maltratado e ter pensado que a época tinha acabado. Da parte da direção, recebeu todo o apoio e incentivo para continuar o trabalho que estava a fazer. Na passada quinta-feira, uma comitiva de deputados do Partido Comunista Português estiveram de visita aos concelhos de Proença Nova, Sertã e Vila de Rei para avaliar alguns dos problemas com que este território tem vindo a ser confrontado. Desde logo, a destruição deixada pelo comboio de tempestades no início do ano. E como dizia Otávio Augusto, este comboio caminha no sentido contrário ao da realidade desenhada pelo primeiro-ministro.
7: O comboio das tempestades funciona em sentido contrário ao comboio da realidade que encontramos aqui. Ainda ontem ouvimos o Primeiro-Ministro na Assembleia da República dizer que está praticamente tudo resolvido, que há uma outra situação pontual. E o que constatamos no terreno são situações um pouco mais complicadas do que aquilo que se vai dizendo. Não é? Não só do ponto de vista dos apoios, dos financiamentos, das medidas que se tomam, o problema das comunicações que se mantém, o acesso à internet, por exemplo. Tivemos a oportunidade durante mais de uma hora de tentar enviar um mail e não conseguimos. Pessoas a queixarem-se da falta de comunicações também do ponto de vista dos telemóveis, da própria rede fixa.
3: No concelho da Sertã, passaram por Pedrógão Pequeno para perceber o encerramento do troço da Estrada Nacional número 2 entre a barragem do Cabril e a vila de Pedrógão Pequeno.
7: Tivemos a oportunidade de ver o estado em que está a Nacional 2, que é uma via estruturante, também do ponto de vista até do turismo e do desenvolvimento desta região. E o caminho alternativo é, digamos, nem sei se devemos chamar um caminho, se um carreiro, não é? Onde dificilmente passa um carro, não é? Com terra batida. Eu penso que a realidade que viemos a encontrar é, de facto, que há muita coisa para fazer, muito para além daquilo que são os anúncios que são feitos.
3: Quanto à questão da Estrada Nacional número 2 e ao corte da via em Pedrógão Pequeno, consideram que é preciso, desde logo, clarificar a situação da estrada e, em particular, da alternativa.
7: Era urgente, em primeiro lugar, clarificar, não é? Portanto, a via está cortada, encerrada. Portanto, o que é que pretendem fazer? Não é? É obviamente que alguma obra terá que ser feita. Não é? Qual é o prazo? Quer dizer, em que condições é que vai fazer-se? E já agora o caminho alternativo, porque estas coisas também sabemos que demoram tempo, não se fazem de um dia para o outro, é, pelo menos tratar o caminho alternativo e não vê-lo como nós o vimos. Aliás, temos um vídeo sobre isso que é absolutamente elucidativo. Quer dizer, não se pode cortar uma estrada nacional e mandar para um carreiro no meio do mato, não é? Onde um automóvel tem dificuldade em passar. Portanto, há coisas que têm que se fazer. É? E tem que se assumir com responsabilidade, digamos, aquilo que são os problemas que se encontram e que têm que ser resolvidos rapidamente.
3: Com o aproximar do verão e com as temperaturas a subir, o PCP está também preocupado com o estado em que se encontra a floresta, ainda com muito material espalhado sem ter sido retirado.
7: O estado dos terrenos é conhecido, apesar do esforço que as autarquias, os bombeiros e os serviços de proteção civil têm feito, há muita coisa para fazer ainda. E talvez não se esteja a avaliar com suficiente critério, digamos, aquilo que pode vir a ser esta época, chamada época de incêndios, e com as consequências que isso pode ter para esta região. Isso hoje ficou patente, que há aqui muito, muito, muito para fazer, e que as coisas estão a andar muito devagar. E que há muita gente que está a ser claramente prejudicada, quer sejam empresários, trabalhadores em nome individual, pessoas que se deslocaram para esta zona para poderem trabalhar por teletrabalho, etc., que agora têm a sua vida completamente virada do avesso. E, portanto, é necessário continuar a insistir. Aliás, o relatório da Presidência da República também chama a atenção para um conjunto de aspectos que, de facto, se constatam aqui. Não é? Portanto, é preciso planear, cumprir e, acima de tudo, para além das medidas de médio e de longo prazo, aquelas medidas urgentes que é preciso tomar agora que as pessoas estão numa situação de aflição e precisam de ver a sua vida regularizada.
3: Deputados do Partido Comunista Português, de visita à zona do Pinhal, visitaram os concelhos de Proença Nova, de Sertã e também de Vila de Rei.
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1: Da manhã, pode contar com céu pouco nevado ou limpo, vento fraco a moderado, também possibilidade de neblina ou nevoeiro matinal. Neste momento, Serenas do Bom Jardim com 26 graus. Um bom regresso a casa, um bom resto de domingo. 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
3: Ao último sinal foram 19 horas.
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O tema chama-se gritos, mas ele não parece muito ser dado a discussões. Bem, às vezes é preciso também. Evandro é o primeiro convidado desta seleção nacional, tudo a postos para rodarmos por cá o melhor da produção nacional. Estamos juntos até às 10 e seguimos muito bem na companhia de Papillon e Bárbara Tinoco. NMN, não mudes nada, não mude de estação, sobretudo. Tenha um bom final de domingo.

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os Quinta do Bill e Tiago Nogueira. Obrigada por estar na companhia da Contestável. Votos de uma excelente semana e boa viagem para si. Amanhã é segunda, mas tente não pensar nisso. Agora, à toa e vizinhos.

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Está assim passada esta primeira hora. Cumpre-nos prolongar o convite para a segunda hora da Seleção Nacional, porque vai valer a pena. Daqui a pouco vamos ter informação local, confira. Venha daí para a segunda hora.

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5: O Grupo Desportivo Vitória de Cernache sagrou-se campeão da segunda fase apuramento de subida Série B do Campeonato de Portugal. Este é mais um título que junta ao de campeão da Série C. Agora falta ainda jogar a terceira fase, esta de apuramento de campeão, e que terá lugar no próximo dia 10 de junho no Estádio Nacional de Jamor. José Ramos, presidente do grupo, espelhava a alegria do feito alcançado esta tarde.
6: Uma grande alegria, como a alegria que devem ter todos os cernachenses neste momento. Conseguimos o primeiro lugar no Campeonato de Portugal, que é uma coisa inédita para uma vila tão pequenina como nós somos, que agora tornámos muito grandes, não é? Estou satisfeito com a prestação da equipe, temos que louvar os jogadores que a gente tem, que deram tudo. Estamos em primeiro lugar, somos os melhores, senão não estamos em primeiro lugar. É assim.
5: Quanto ao jogo no Jamor com o Leça, acredita que pode haver um milagre?
6: Vamos estar lá e depois logo se vê. Pode ser que aconteça um milagre, se calhar, ou não. Não sei se é milagre ou não, mas vamos ver. Sabe que as equipes do Norte não têm nada a ver com as equipes do Sul, nem com o do interior. As equipes do Norte, elas têm muito mais poderio, têm muito mais variedade de jogadores. Epá, e olha, nós temos os que temos e é com estes jogadores que a gente vai lá. Epá, e vamos competir, vamos ver.
5: Nathan Costa, o timoneiro desta equipe, na preparação deste derradeiro jogo, jogou com a parte emocional dos jogadores e foi feliz.
7: Hoje, antes de começar o jogo, disse aos nossos jogadores que tivemos o cuidado de escolher um plantel com jogadores sem vitórias, sem saber o que é subir a uma Liga 3, com ambição, com ilusão, com sonhos. E disse-lhes que era importante nós continuarmos hoje também a lutar por cada segundo, por cada centímetro, porque isso depois podia fazer a diferença no resultado final. Acabámos depois por ser bafejados também com alguma sorte no lance do segundo gol, no gol do empate, nem percebi muito bem o que é que se passou. Acho que é um momento também de viragem a nível anímico, mata, entre aspas, o, sei lá, aquele lado, aquela emoção, aquela motivação barra a sensação que podia chegar ao Jamor. Chegar ao Jamor por parte do Lultano. E a partir daí ficámos mais tranquilos.
5: Pela lógica, o favoritismo está do lado do Lessa, mas nada é impossível, refere ainda o treinador.
7: Eu sei que é lógico, o favoritismo está do lado do Lessa, mas nós perdemos com o Portimonense no último minuto de grande penalti, de grande penalidade. Se calhar ninguém dava nada por nós nesta fase. Aliás, há uma coisa muito engraçada que eu... Há um, na página do Campeonato de Portugal aparecem as equipas favoritas e a que tinha menos percentagem era a de Vitória de Sernás, tinha 6%. Só que a inteligência artificial não mede a capacidade de superação, não mede a união, não mede o espírito de sacrifício, não mede a organização, mede só história e estatística, e nós surpreendemos, tendo lido alguns canais de comunicação que somos a equipa sensação do Campeonato de Portugal. Eu também acho que sim, somos a equipa sensação e temos de estar muito felizes por isso.
5: E nesta altura começa-se por norma a falar do futuro, neste caso do treinador que venceu tudo o que havia para vencer neste campeonato. Nathan Costa está tranquilo, para já quer apenas desfrutar do momento.
7: Tem sido muito intenso, como eu já disse, eu vou fazer 13 meses nesta época, 2 de construção de plantel, 11 de período pré-competitivo e competição. Estamos muito cansados, estamos a desfrutar do momento. Hoje conseguimos mais 10 dias juntos, que era algo que nós queríamos muito. Estamos focados no atual. Acho que o Vitória de Sernás tem aqui uma parte estrutural e logística que tem que se preparar. A parte esportiva, acho que não tem que estar tão preocupado, porque eu sei bem o quão duro é trazer jogadores para o Vitória de Sernás no digital, pela fama que tinha. E no início desta época, e sei que agora vai ser tudo muito mais fácil, nesse aspecto. É uma montra diferente.
8: Com o Nathan Costa a preparar a equipa, como é óbvio.
7: Vamos conversar, está tudo aberto.
5: Nathan Costa não esquece o apoio da direção do clube e que lhe deu todas as condições para poder fazer o seu melhor, nem mesmo depois da tempestade de Cristino, ter deixado o estádio muito maltratado e ter pensado que a época tinha acabado. Da parte da direção, recebeu todo o apoio e incentivo para continuar o trabalho que estava a fazer. Na passada quinta-feira, uma comitiva de deputados do Partido Comunista Português estiveram de visita aos concelhos de Proença Nova, Sertã e Vila de Rei para avaliar alguns dos problemas com que este território tem vindo a ser confrontado. Desde logo, a destruição deixada pelo comboio de tempestades no início do ano. E como dizia Otávio Augusto, este comboio caminha no sentido contrário ao da realidade desenhada pelo primeiro-ministro.
9: O comboio das tempestades funciona em sentido contrário ao comboio da realidade que encontramos aqui. Ainda ontem ouvimos o Primeiro-Ministro na Assembleia da República dizer que está praticamente tudo resolvido, que há uma outra situação pontual. E o que constatamos no terreno são situações um pouco mais complicadas do que aquilo que se vai dizendo. Não é? Não só do ponto de vista dos apoios, dos financiamentos, das medidas que se tomam, o problema das comunicações que se mantém, o acesso à internet, por exemplo. Tivemos a oportunidade durante mais de uma hora de tentar enviar um mail e não o conseguimos. Pessoas a queixarem-se da falta de comunicações também do ponto de vista dos telemóveis, da própria rede fixa.
5: No concelho da Sertã, passaram por Pedrógão Pequeno para perceber o encerramento do troço da Estrada Nacional número 2 entre a barragem do Cabril e a vila de Pedrógão Pequeno.
9: Tivemos a oportunidade de ver o estado em que está a Nacional 2, que é uma via estruturante, também do ponto de vista até do turismo e do desenvolvimento desta região. E o caminho alternativo é, digamos, nem sei se devemos chamar um caminho, se um carreiro, não é? Onde dificilmente passa um carro, não é? Com terra batida. Eu penso que a realidade que viemos a encontrar é, de facto, que há muita coisa para fazer, muito para além daquilo que são os anúncios que são feitos.
5: Quanto à questão da Estrada Nacional número 2 e ao corte da via em Pedrógão Pequeno, consideram que é preciso, desde logo, clarificar a situação da estrada e, em particular, da alternativa.
9: Era urgente, em primeiro lugar, clarificar, não é? Portanto, a via está cortada, encerrada. Portanto, o que é que pretendem fazer? Não é? É obviamente que alguma obra terá que ser feita. Não é? Qual é o prazo? Quer dizer, em que condições é que vai fazer-se? E já agora o caminho alternativo, porque estas coisas também sabemos que demoram tempo, não se fazem de um dia para o outro, pelo menos tratar o caminho alternativo e não vê-lo como nós o vimos. Aliás, temos um vídeo sobre isso que é absolutamente elucidativo. Quer dizer, não se pode cortar uma estrada nacional e mandar para um carreiro no meio do mato, não é? Onde um automóvel tem dificuldade em passar. Portanto, há coisas que têm que se fazer. É? E tem que se assumir com responsabilidade, digamos, aquilo que são os problemas que aqui se encontram e que têm que ser resolvidos rapidamente.
5: Com o aproximar do verão e com as temperaturas a subir, o PCP está também preocupado com o estado em que se encontra a floresta, ainda com muito material espalhado sem ter sido retirado.
9: O estado dos terrenos é conhecido, apesar do esforço que as autarquias, os bombeiros, os serviços de proteção civil têm feito, há muita coisa para fazer ainda. E talvez não se esteja a avaliar com um suficiente critério, digamos, aquilo que pode vir a ser esta época, chamada época de incêndios, e com as consequências que isso pode ter para esta região. Isso hoje ficou patente, que há aqui muito, muito, muito para fazer, e que as coisas estão a andar muito devagar, e que há muita gente que está a ser claramente prejudicada, quer sejam empresários, trabalhadores em nome individual, pessoas que se deslocaram para esta zona para poderem trabalhar por teletrabalho, etc., que agora têm a sua vida completamente virada do avesso. E, portanto, é necessário continuar a insistir. Aliás, o relatório da Presidência da República também chama a atenção para um conjunto de aspectos que, de facto, se constatam aqui, não é? Portanto, é preciso planear, cumprir e, acima de tudo, para além das medidas de médio e de longo prazo, aquelas medidas urgentes que é preciso tomar agora que as pessoas estão numa situação de aflição e precisam de ver a sua vida regularizada.
5: Deputados do Partido Comunista Português, de visita à zona do Pinhal, visitaram os concelhos de Proença Nova, de Sertã e também de Vila de Rei. A GNR deteve em Figueirão dos Vinhos um homem de 78 anos por posse ilegal de uma arma de fogo, revelou a Guarda Nacional Republicana. Este homem foi presente a primeiro interrogatório, tendo-lhe sido aplicada a medida de prisão preventiva. Segundo a GNR, o detido encontrava-se já em investigação no Comando Territorial de Castelo Branco, no âmbito de um processo de violência doméstica. Após informação de que o suspeito se dirigia a uma unidade de cuidados continuados, onde se encontrava a vítima, os militares deslocaram-se de imediato ao local onde o suspeito tentou forçar a entrada, tendo oferecido resistência à abordagem efetuada pelos militares. Após revista de segurança, foi detectada na sua posse uma arma de fogo calibre 6.35, municiada com 6 munições e sem qualquer elemento identificativo visível, bem como 2 canivetes, vincou a GNR. Na sequência desta ação, foi ainda realizada uma busca à viatura utilizada pelo suspeito, tendo culminado na sua detenção pelo crime de detecção de arma ilegal e na apreensão de uma arma de fogo calibre 6.35 e respectivo colder, 6 munições 6.35, 2 canivetes, 1 canivete multifunções e ainda um bastão artesanal. O detido foi este domingo presente a primeiro interrogatório judicial. No final, o Tribunal Judicial de Castelo Branco decretou-lhe a medida de coação de prisão preventiva.
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4: Previsão meteorológica para amanhã. A semana vai começar com céu pouco nublado limpo, vento fraco a moderado, possibilidade de formação de neblina ou nevoeiro matinal. Neste momento, Trás-te Bom Jardim com 22 graus. Uma ótima noite. Continuo com a sua rádio.
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É só pessoas de talento. Rita Rocha e Diogo Pissarra com um do outro, tema fofinho, carregado de sentimento. Abrimos assim portas para a segunda hora desta seleção nacional e que não tenha que tomar muito paracetamol no mês que começa amanhã. Já reparou? Amanhã começa junho. Exatamente, é aquele mês que traz o verão, aquele mês que traz a melancia mais barata, espero eu, e que traga muita saúde para todos, que é o que mais importa. E as férias também traz para si? Ah, estava aqui a tentar adivinhar. Paracetamol, este não é medicamento, é música que faz bem. São Pedro, tenha uma boa noite, boa viagem.

Continua a ser dos meus temas favoritos do André Amar, Dá-me a Tua Mão. Mas é a mão, não é o braço, atenção. Esta é a seleção nacional, voltamos a fazer play.

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Estamos assim no fecho de mais uma seleção nacional. Desejo a continuação de uma ótima noite. Vai ser na companhia do Hugo Rafael e do Império do Som. Bom mês de junho, feliz, auspicioso, cheio de saúde e de vitalidade. Até amanhã.

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1: São 22 horas.
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Um dos singles de maior sucesso da carreira dos Linkin Park, Numb, com honras de abertura desta sessão do Império do Som. Sejam muito bem-vindos pela frente mais 4 horas com o melhor rock de todos os tempos no palco da Contestável. Lit, Miserable, depois D.A.D., U2 e muito mais. Uma ótima noite, fique desse lado, bem sintonizado na Contestável.

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Mais dois clássicos nesta hora 1 do Império do Som. Primeiro o Skull, e a fechar Until It Slips dos Metallica. Avançamos para já rumo às 23, sempre com o melhor rock de todos os tempos. Daqui a pouco os Nirvana de Kurt Cobain, mas agora fazemos play nos Bush Chemical Between Us.

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The Dandy Wallers, Bohemian Like You, lá atrás Eagle Eyed Cherry, e a abrir a sequência Placebo, Ever You, Every Me. Para concluir, a visita dos campeões de pesos pesados australianos, AC/DC, Thunderstruck. Logo após as comerciais das 23, estaremos de regresso para lhe fazer companhia. Até já!

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2: horas. Boa noite.
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É um dos temas fortes da carreira dos Kings, Alf Leon, New Somebody, no regresso desta sessão do Império do Som. Muito obrigado por continuar na companhia da Condestável até às 2 da manhã, sempre com o melhor rock de todos os tempos. Simisonic, Air Traffic e muito mais nesta primeira sequência. Uma ótima noite, fique desse lado, bem sintonizado.

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Uma banda com imensos fãs em Portugal, os Pearl Jam de Eddie Vedder, diretamente de Seattle, lá atrás, Three Doors Down, Kryptonite. Vamos a caminho da meia-noite, nesta hora 2 do Império do Som. Daqui a pouco, os gauleses Man Extract Pictures, A Design for Life. Agora faço play neste Come Out and Play, são os Offspring, o álbum Smash.

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Iron, a Flock of Seagulls. Lá atrás juntámos Jean Love, Jezebel, Sweet, Sweet Rain. Escassos minutos nos separam da meia-noente. Ainda tempo para Simple Minds ao vivo na Cidade da Luz, o clássico Don't You Forget About Me. O encontro fica marcado para logo após os comerciais da meia-noite, para aquela que será a terceira hora desta sessão. Até já!

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Os inconfundíveis acordes de Creep, os Radiohead, nas boas-vindas da terceira hora do Império do Som. De novo, bem-vindos. Pela frente, mais duas horas com o melhor rock de todos os tempos. Sobre o seu caso, bom descanso, bons sonhos com a Contestável. Depeche Mode, Smashing Pumpkins e os Gun no arranque desta hora 3 do Império do Som.

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Mas com os Suede, lá atrás, Josh Joplin Group, Camera One. Mais duas propostas nesta terceira hora do Império do Som. Renovas votos de um bom início de madrugada da segunda-feira na Companhia da Contestável. Para os próximos minutos, Red Hot Chili Peppers, By The Way, e os Foo Fighters com Everlong.

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7: Que medo.

Don't Cry, os Guns N' Roses, lá atrás o coletivo de Steven Tyler, os Aerosmith com Crazy. É a ponta final desta hora 3 do Império do Som, para as despedidas Carlos Santana e a Dave Matthews Band, The Love of My Life. Logo após os comerciais de 1 da manhã, estaremos de regresso com a última hora desta sessão. Vai mesmo valer a pena continuar na companhia da Contestável. Até já!

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